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0: túnel do tempo, menino. Bom demais.
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2: Quatro horas e 30 minutos.
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1: Cinco e cinco.
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7: Bom dia. Bom dia.
8: Chega, chega, chega.
7: Bom dia.
8: Chega, seu papagaio desgramento.
7: Bom dia.
8: Bom dia, Chiquinho.
7: Bom dia.
8: O Chiquinho? O Chiquinho despertou. O galo cantou. O gato miou. O cachorro latiu. E a vaca mugiu. Amanheceu. Sai pra lá, boi velho, se aquieta. Manhã de terça-feira. Hoje é dia 2 de setembro. Dá licença? Posso entrar? Então destranca a tramela. Tá tudo certo? Tudo certo, mas nada resolvido?
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8: Aqui continua daquele jeito. Mata alto pra carpir, tá baixo pra roçar, tá molhado pra queimar.
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8: O programa vai até as 8.
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8: Canta, Godofredo. Seis e oito. Canta, galo velho. 6:08. A dona Quirubina tá preparando um cafezinho feito no fogão de lenha, passado no coador de pano. Bom dia, dona Quirubina.
9: Bom dia.
8: Bom dia, dona Zefa.
9: Bom dia.
8: Bom dia, dona Nena.
9: Bom dia.
8: Bom dia, dona Chiquinha Benzedeira.
9: Bom dia.
8: Dia, meu vizinho de cerca.
4: Bom dia, Castelo.
8: Seu Durvalino já tá ordenhando as vaquinhas. A Rafaela Tobias tá separando os bezerros. Dona Maria tá jogando milho pras galinhas. O Zé da Égua tá tratando das criação, tratando dos porquinhos. Firma na traia e vamos pra lida.
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8: Porque se o gado morrer, o carrapato passa fome. Dia, boiadeiro. Bom Bom dia, boiadeira. Firma no laço e vamos pra cima.
0: Bom dia.
10: Bom dia.
11: Bom dia.
12: Bom dia, Castelo.
8: Segura.
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8: E vamos pegar descendo, porque subindo é contramão.
12: Bom Castelo.
8: Nossa Senhora Aparecida, padroeira do Brasil, em nome da minha nação, te rogo para que cuides de mim, da minha família, dos meus ouvintes e dos meus amigos. Peço que interceda junto a Deus, nosso Pai, que nos atenda em nossas necessidades e se faça presente no lar e no coração de cada um de seus filhos. Não peço riqueza nem fortuna, apenas que não nos falte o necessário para vivermos com dignidade. Amém.

0: agradecendo a Deus por mais um dia, obrigado meu Deus por mais uma empreitada. E sempre com a proteção da nossa mãezinha, Nossa Senhora Aparecida, estamos iniciando os nossos trabalhos ao vivo aqui na Ventura.
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0: Modão sim, modinha nunca.
2: Esse é o lema.
0: Porque aqui nós não toma mel, aqui nós mastiga a beia.
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0: Amanheceu. Manhã de quarta-feira, dia 2 de setembro. Bom dia para você que tá levantando agora. Só moda um cabeceira. Grande mestre, o saudoso Tião. Tião Carreiro e Pardinho. Negrinho Parafuso. Chico Mineiro, Tunico Tinoco. Bom dia para você que tá levantando agora. Pra você que tá na lida. Tá iniciando os trabalhos. Você que trabalha a noite toda, tá chegando em casa, bom descanso. Tá na hora de rachar lenha, cuidar da horta, tratar das criações, fartar os bezerros. Firma na traia e vamos pra lida, porque se o gado morrer, o carrapato passa fora. Agora são 6:19, 6:19. Manda alô pro meu grande amigo Zé da Égua, o Polidório, o Durvalino, o André Pacola, meu vizinho de cerca do lado direito, lado esquerdo, Zecão da Araucária, o Palito, o Caio Fernandes, o Guilherme, o Ceboso, porque é junto dos bons que a gente fica melhor.
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0: Toda a equipe da Bracel, da Luarte, Usina Barra Grande, Usina São José, PHD Cana, toda a equipe do PHD, NT Cana, Agrícola Rio Claro, Agrícola Três Lagoas, Carancaiana, bom dia. Você que tá na lida, trabalhando já cedo. 6:20, 6:20. Toda a equipe da Cozinha Piloto, bom dia. Você que é motorista de ambulância, motorista de aplicativo, taxista. 6:21. Intervalo rápido.
1: Até breve, calma.
0: Eu vou lá, mas já volto. Sai daí, não.
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0: Goiano e Paranaense nessa manhã de quarta-feira. Modão, cabeceira. Sérgio Reis, quilômetro 45 da Castelo. Castelo. Agora são 6:30. 6:30.
1: Castelo.
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0: Só modão. Essa manhã é gostosa. De quarta-feira. Fiozinho bom. Mandar alô pro meu grande amigo Fernando Santana. Alô, Fernando. Bom dia. Violeiro dos bons, hein? Esse entende. É entendido. Bom dia. Obrigado pelo carinho da audiência. Toda a equipe da Aventura Pneus. Mandar alô pra Letícia Nogueira. Alô, Letícia, bom dia. Ana Júlia, o Rafael, a Mariana, a Helena, bom dia. O meu grande amigo Marquinho, lá da cidade de Borebi. Alô, Marquinho, bom dia. Forte abraço, meu irmão. Tamo junto. Seu Zé Prandini. O Jaime Mexicano. A Giovana. Alô, Igaraçu do Tietê. Alô, Barra Bonita. Bom dia. Alô, Macatuba. Pederneiras. Mandar um abraço pro grande amigo Morcego. Forte abraço, meu irmão. Tamo junto. 6:32.
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0: Firma na traia. E vamos pra lida, porque se o gado morrer, o carrapato passa fome. 6:32. Canta, galo velho. Canta, Godofredo. 6:32.
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1: 6h41. Bom dia.

0: Aqui na Aventura você ouviu Mocoque Paraíso, Chico Mulato, Belmonte Amaraí, Terra Querida, Pedro Bento, é da Estrada Preto Velho. Essa manhã de quarta-feira, dia 2, hoje é dia 2 de setembro. Dá pra acreditar? Estamos em setembro, meu vizinho certo. Manda alô pra Simone. Alô, Simone, bom dia. O Gilson Tempestade, caboclo bom demais da conta, mais simples que painel de jipe. O Puli. O Puli já tá iniciando os trabalhos. Alô, Puli, seu fofoqueiro. O Cláudio Rosa, Pachele, Godofredo, Doroteia, bom dia. Gasta a sua internet comigo.
1: Bom dia, Castelhano. Bom dia, Maricota. Bom dia, Vô Bastão. Tudo bem, Castelhano? Quero que você toque uma música bem bonita aí pra nós. Leite na água. Água no leite, quer dizer. Para oferecer para todos que estão escutando aqui nas Nações. Pra minha filha Maria Vitória, pro meu esposo Heleno. Pra você, pra Maricota e Vovô Bastão. Pra todos que estão escutando a Rádio Aventura FM. Essa rádio não é. A gente sem essa rádio, a gente não sabe nada. Primeiramente, Deus, Castelhano, para legal o nosso lar. Bom dia.
0: Bom dia, dona Cícera. Um beijo no seu coração. Dona Benedita de São Manuel também tá ouvindo. Jaime Mexicano. Alô, Geraldo Jordão. Bom dia, Geraldo. O Jaime gravou um áudio.
2: Bom dia, Castelo. Bom dia, Maricota. Bom dia, Léo Marcião. Castelo, se der, toca pra nós aí o Rei do Café com o Lio e Léo. Oferece a todos os ouvintes da 90.1 aí. Uma ótima quarta-feira pra você e toda a sua equipe aí. Tchau, obrigado.
0: Tchau, obrigado. Forte abraço, parceiro. Tamo junto.
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0: Sorriso Mudo, Chitãozinho e Chororó nessa manhã de quarta-feira. Bom dia pra você que tá levantando agora. São 6h57, 6h57. Firma no laço e vamos pra cima.
1: Cristiano Castelhano, do Castelo.
0: Sou eu desde pequenininho, desde quando era um castelinho, um piazinho.
1: Oh, Castelo.
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0: Trio Parada Dura, Mato Grosso e Matias. Se for passar em Goiânia, baixa a guica, mas é boa, hein? Cabeceira. Escuta aí pra você ver.

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0: Irmãos Barbosa, Zé Bento, Zé Bento Cabeçudo, Zé Bento Cabeçudo. Irmãos Barbosa foi indicação do Caio Fernandes. Forte abraço, meu irmão. Manda alô pro Palito, Jonas Sampaio, Chagra São Judas, meu vizinho de cerca do lado esquerdo, Zecão Taralcara, do lado direito, André Pacola, seu Durvalino, porque é junto dos bons que a gente fica melhor. Gasta a sua internet comigo.
1: Oi, Castelo, manda uma música pro meu tio Nenão.
0: Bom dia, querida. Que bonitinha. A Gabi Martins, bom dia. Alô, Nenão, forte abraço.
2: Bom dia, Ventura.
0: Bom dia, Josimara, obrigado pelo carinho da audiência. Corpo de Bombeiros, toda a equipe dos bombeiros, muito bom dia. Alô, Du, forte abraço. O Germano de Bauru também tá ouvindo. Alô, Germano, bom dia.
3: Bom dia, Castelo, bom dia, Verbastião, bom dia, Maricota, bom dia aos ouvintes da Ventura FM. Uma quarta-feira abençoada em nome de Jesus. Eu vou descer do Distrito Caçador Borebi. Tudo certo aí, meu vizinho de cerca? Aqui continua daquele jeito.
0: Tá daquele jeito.
3: Alto pra carpir, baixo pra avançar. E tá encharcado pra queimar. Estamos por cá na lida. As vaquinhas já estão ordenhadas. Se der, toca pra nós aí. Jeitão de caboclo. Firma lá atrás, vamos pra lida. Que se o gado morrer, o carrapato passar fome. Mas vamos pegar descendo que subir na contramão. Forte abraço aí, Castelo.
0: Forte abraço, meu irmão.
3: Bom trabalho. Tchau, obrigado.
0: Tchau, obrigado. Alô, Cacita, bom dia, Cacita.
4: Ô, Cris, bom dia, ô, Cacita. Como é que você tá? Ô, Cris, manda um abraço pro nosso amigo aqui, o Elias, nosso fornecedor de coleiras e peitorais.
0: Alô, Elias.
4: Manda um abraço que toca uma boa, que ele é de... Ele é de Monte... De onde você é mesmo? Monte Alto. Manda um abraço aí.
0: Monte tchau, Alto. Tchau. Forte abraço. Tamo junto. Alô, Monte Alto. 7h34. 7h34. Firma na traia e vamos pra lida, porque se o gado morrer, o carrapato passa fora.
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2: Já estamos de volta ao vivo nessa manhã. Manhã de quarta-feira. Bom dia. 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

0: Cuitelinho, Pena Branca e Chavantinho, Pena Branca e Chavantinho. Pena Branca e Chavantinho, essa moda é boa demais. A indicação do seu João Martins, lá da cidade de Boracéia. Forte abraço, parceiro, tamo junto. Jeitão de Caboclo, Ronaldo Viola e Praiano, a indicação do Valdeci, do sítio Caçador, lá na região de Borebi. Forte abraço, meu vizinho de cerca. Tamo junto. Aô, Sete Arqueiro. Gasta a sua internet comigo.
1: Bom dia, Castelo. Cortou. Manda um abraço pra toda a rapaziada aqui do Assis Domene. Vamos pra luta.
0: Forte abraço, parceiro.
2: Bom dia, Cristiano, tudo bem? Fazendo quartelinho, maravilhoso e abençoado. Cristiano, eu queria ver a música Trem da Vida, por isso que meu esposo está fazendo aniversário hoje. Dos filhos Luiz Gustavo, João Paulo, da Nora, Dani, Bruno e dos netos Sofia, Pedro Henrique e Maria Cecília. Abraço, Cristiano, fica com Deus, Jana agora protege. Tchau.
0: Amém. Parabéns. Tudo de bom, viu? Da saúde, muita paz. Vanessa Nogueira, bom dia, Vanessa, minha vizinha de cerca do lado direito. Seu Wilson, WG Funilaria, toda a equipe. A Júlia. Acelera. Agora são 7:46. 7 horas mais 46 minutos.

0: Faltam 13 minutos para as 8. Vamos pro intervalo rápido, eu já volto com muito mais músicas para você nessa manhã. Muito mais não, só um tiquinho. Já estamos no final da lida. Faltam 13 para as 8. Bom dia.
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0: Raul Paixão. Apaixonado por você, Daniel e o Paraná. 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Vitor e Léo, milionário José Rico, saudoso Zé Rico, Estrada Vermelha.
1: Cristiano Castelhano, o furacão do Centro-Oeste Paulista.
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0: Abençoada manhã de quarta-feira pra você. Muito obrigado pelo carinho da sua audiência, um beijo no seu coração. Na sequência, meu amigo Márcio Henrique comanda Manhã Aventura, programa cabeceira, do jeito que você gosta. Fica com Deus e tchau, obrigado.

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1: Super quarta-feira, hoje é 2 de setembro de 2026. Bora em mais um Manhã Ventura? Sejam bem-vindos, são 8:09. Cleiton e Romário e Zé Felipe cantando.

0: É o som delas, Patrícia e Manuela. Grande nada, uma novidade. Fechando aqui mais uma. Aliás, a primeira sequência do nosso Manhã Aventura. Já dessa quarta-feira teve Jati Jatson, teve Cleiton Romares, Zé Felipe, 8h17, Super Quarta para você, 2 de setembro de 2026. Eu já trago as primeiras, as previsões iniciais para você começar a caminhar aí firme e forte, pisar firme. Nessa quarta-feira de cabeça erguida, tá linda, amanhã tá bacana, já com esse sol bem diferente de ontem, né? Tem um sol aí, ó, potente, brilhante, para iluminar todos nós hoje nessa quarta-feira e ainda mais com essa promoção que também é gostosa demais, que é a promoção toda quarta Cabe Pizza. 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São 8h18 no horário de Brasília, então pode, fica à vontade, a casa é sua. 3264-9090, digita aí que você quiser, grave que você quiser, mas você tem que estar com a gente em mais essa edição do Manhã Aventura. Hoje, 2 de setembro. Bora pro Bom Astral! Vai começar o horóscopo dessa manhã e a sequência musical que tá bacana demais do Manhã Aventura vai voltar em instantes pra você. Se liga aí, fica com a gente o dia todo. Tem que ter aventura, tem que ter você em mais esse dia de amizade, de cumplicidade, de interatividade, muita coisa boa. São 8h19 no horário de Brasília. Uma quarta abençoada para todos nós. É um instante só para a música voltar.
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3: E o Bom Astral, mais uma edição no ar. E a gente fica sabendo das previsões pra hoje, né, Kel?
4: É isso aí, Cido. Bora começando com quem é de Áries, hein? Áries, deixa eu te contar, o dia favorece decisões práticas no serviço e com o seu din-din, viu? Tudo indica que vai organizar as tarefas, ter ideias eficientes e ganhar aquele extra. Mas fique sabendo que misturar grana e amizade pode não ser muito bom de manhã, tá? Pode dar bode. O número é o 10 e a cor vermelho.
3: Todo, a sua força e determinação estão em alta hoje. Reuniões, boas ideias e entrevistas de emprego ganham um belo impulso de manhã. Mas tenha jogo de cintura, pois bater de frente com chefes ou colegas pode dar ruim. Ó, número 4, cor verde.
4: Agora você, Gêmeos. Deixa eu te contar, Gêmeos, o dia te convida a desacelerar, descansar e cuidar tanto da mente quanto do corpo. Mais preocupações podem pintar de manhã, viu? Já à noite,

0: persistência deve ser seu maior trunfo. Contatos, conversas e até entrevistas de emprego ficam mais favorecidos pela manhã. Número 36, cor branco.
1: E daqui a pouco a gente volta com mais previsões para o seu horóscopo aqui no Bom Astral. Para quem é leão, virgem, libra e escorpião.
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0: Johnny Benuto, Menos é Mais, Matheus Fernandes.
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0: Matheus e o Cauã e Lauana Prado admita. Novidade do Matheus e Cauã. 8h31 na sua rádio mais perto de você. Você curtiu ainda? Na programação do manhã, o Zé Neto e Cristiano também com lançamento. Quase todo dia do Zé Neto e Cristiano, você teve Guilherme Benuto e Grupo Menos é Mais, Grau de Maluca. 8h31, manhã linda de quarta-feira. Deixa eu já verificar aqui a temperatura, o tempo. Quando se abre, se aperta o aplicativo e a tela do smartphone fica azulzinha, aquele azul anil, tá brilhando até, ó. É um tempo limpo, dá uma olhada nesse céu, que lindão que tá. 27 graus é a máxima hoje, vai ser uma quarta gostosa, hein? 12 a mínima lá de madrugadinha, nesse momento 16 graus. 16 graus agora? Não tá aparecendo não, 16 graus é friozinho, não é? Tem gente que treme os queixos, bate dente com 16 graus. Mas a verdade é que tá muito bacana essa manhã, 8h32. Convite para você aumentar o volume. Tá ligando o rádio agora em 90.1? O que aconteceu então, hein? Chegou tarde porque sintonizou agora? Bom, antes tarde do que nunca. Seja bem-vindo ao Manhã Aventura, Márcio Henrique por aqui, te fazendo companhia. É sempre gostoso estar às manhãs com você aqui no Aventura FM. Você tá bem aí, né? Tá legal? Começando bem esse dia? Conta aí pra gente, 3264-9090. Assim que você aparece aqui no Zap da Aventura, seu nome, a sua mensagem, você, de uma forma completa pra gente, pronto. Você já vai estar por dentro das melhores promoções. Hoje é quarta-feira, não esquece. 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Hoje é 2 de setembro de 2026. São 8h33, você está curtindo o Bom Astral. Continue então o Bom Astral por aqui. E o Manhã volta já. 8h33. Sejam bem-vindos ao nosso Manhã Aventura.
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3: Bora que tem mais previsões pra hoje, né, Kelzinha?
4: É isso aí, Cido. Bora que tem mais previsões pro seu horóscopo e chegou a sua vez, Leão. Vou te contar, Leãozinho, pode ficar com hiperfoco na carreira e ambições buscando crescer e conquistar o reconhecimento. Mas a maneira de se relacionar com colegas e parceiros pede um pouco mais de finesse e flexibilidade, sobretudo de manhã, viu? O número é o 5 e a cor azul.
3: Virgem, os astros pedindo paciência e cautela, especialmente em negociações e tarefas. Pode rolar mudanças, cobranças e pressões, mas evite abraçar o mundo com as pernas. Vá no seu ritmo, valeu? Número 36, cor azul.
4: Agora você, Libra. Librinha, a vontade de conquistar o seu espaço, vem que vem com tudo, viu?

0: cor vermelho.
1: Escorpião, relações e parcerias ganham destaque e podem render bons acordos, desde que haja jogo de cintura. Perrengues e divergências tendem a surgir, sobretudo de manhã, exigindo uma postura mais equilibrada e paciente. Número 18, cor preto.
0: E daqui a pouco a gente volta com as últimas previsões para o seu horóscopo aqui no Bom Astral. Para quem é Sagitário, Capricórnio, Aquário e Peixes.
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14: Ventura 8:38, tem Paulo e Natan e tem Hugo e Guilherme no nosso manhã.
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1: E agora as últimas previsões pra hoje, Kel.
2: Vamos lá, Cida, as últimas de hoje. Chegou a vez de Sagitário. Olha, Sagita, você conta com força pra botar o serviço em ordem. Mas conversas e reuniões pedem atenção, viu? Sinal de notícia boa, inclusive reconhecimento. Em negociações ou decisões financeiras, evite agir por impulso. O número é o 36 e a cor é o salmão.
1: Capricórnio, parcerias e relações profissionais pedem calma, confiança e cooperação. Problemas em casa todo mundo tem, mas não deixe que interfiram no seu serviço. Pode arrasar no networking e fechar um acordo sólido. Número 54, cor magenta.
2: Agora você, Aquário. Olha, Aquário, o serviço tende a exigir foco, organização e cautela ao se expressar, mas pode dar bons resultados. Negociações, ideias e o apoio financeiro da família prometem te ajudar a estabilizar as contas, viu? O número é o 37 e a cor amarelo.
1: E chegou sua vez, Peixes. Contatos, reuniões, negociações e entrevistas de emprego estão favorecidos. Pode ter ideias criativas e firmar bons acordos e parcerias. Só vale redobrar a atenção com preocupações excessivas e mal entendidos. Número 11, cor prata.
2: E essas foram as previsões de hoje pra você.
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É um som do Israel e Rodolfo aqui no Manhã. Greve de Beijo. Israel e Rodolfo, fechando mais uma primeira parte, a primeira hora do Manhã Aventura, edição dessa quarta-feira. Gostosona aí, ó, 2 de setembro de 2026. São 9:02, ainda teve Papo em Off, Stari Tamires, teve Henrique Juliano, teve Júnior e César, teve Matheus e Cauã. Com Ana Castela, 9:02. Hoje, quarta-feira, 2 de setembro. E a promoção toda quarta, Camin Pizza, valendo já pra você. Já tá participando, tá com a gente aí? Manda recado pro Manhã Aventura 3264-9090 pra concorrer, tá bom? 9:02, que a música volta daqui a pouquinho.

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1: 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Tem Murilo Ruf e Matheus.

0: partinha gostosa, meio de semana. Estamos preparadíssimos pra fofocar muito, trazer aquele programa gostoso. Gente, que você ama.
1: Sem dúvida nenhuma. Falando em fofocar, tem a primeira de hoje?
0: Claro, bora lá, minha gente. Falar de Marina Rui Barbosa, né? Que deu uma entrevista essa semana, né? É. E ela voltou a explicar uma polêmica que ronda a vida dela desde que ela fez aquela novela Amor à Vida.
1: Sim,
0: que ela vivia uma personagem que tinha câncer. E na época deu um bafafá porque ela não raspou a cabeça pra viver a personagem, né? Sendo que Carolina Dickmann, quando fez uma personagem com uma doença assim também, raspou.
1: Lembro, foi um choque mesmo.
0: Foi.
1: Né?
0: E ela foi muito criticada na época, etc, né? Mas a Marina revelou, gente, que a trama que foi exibida lá em 2014, ela interpretava a Nicole, né? Ela falou que foi muito criticada por não mudar o visual, mas que ela contou que a decisão foi tomada em comum acordo com a Globo.
1: Exatamente.
0: Marina disse que a história da personagem sofreu muitas alterações ao longo da novela e a proposta inicial acabou mudando. E que naquele momento não faria nem sentido ela raspar a cabeça assim, por causa de uma causa que não ia ter o impacto que eles gostariam, buscando, que eles estavam,
1: né,
0: buscando.
1: Então, mas o povo vai sempre criticar e reclamar.
0: Sempre.
1: Se raspa, reclama. Se raspa e não chora, reclama.
0: Tem que
1: raspar e sofrer o suficiente.
0: Tem, gente.
1: E como tem a referência da Carolina.
0: Da Carolina.
1: Aí o povo vai querer cobrar sempre, né?
0: Aí sempre vai ter uma comparação,
1: ah,
0: né?
1: Por favor, né? Vamos cuidar da nossa vida?
0: Bora!
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15: 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Ó, daqui a pouco tem sorteio de pizza na promoção toda quarta Cabim Pizza 3264-9090. Boa sorte aí pra você que enviou mensagem. Dilcinho cantando.

0: Ventura 9:30, no nosso Manhã Ventura, teve Simone Mendes, duas cicatrizes. Já pintando com lançamento a Dona Simone Mendes. Ainda teve Fernandes Sorocaba, Dilcinho, Rino Grécio Limões e Maiara e Maraíza, Lá Tarde. Lá Tarde não, Lá Atrás. Lá Tarde é o Castelo, Lá Atrás o Leonardo. O que eu falei Lá Tarde? Que isso? 9:31, bom dia. Deixa eu mandar mensagem pra galera aqui, mandar recado pra galera em sintonia com a gente. O Ronaldo Damasceno, tá ligado aí? Curtindo, Ronaldo? Boa quarta-feira. Começou bacana esse dia, né? Tá gostoso esse dia aí. Bom dia também pra essas amigas aqui, ó, Gisele Cristina, a Neuza também tá ligada com a gente na SECAP. Quem mais? A Lidiane também tá curtindo a gente lá no Grajaú, são grandes amigas aí, sempre mandando mensagens bacanas aqui pra Ventura FM e pra toda a galera. Nessa quarta-feira de sol, 2 de setembro de 2026. Quem mais? A Rose também tá ligada, né? Rose Moreto, beijo, querida. Beijo pra André e Angélico também, tá curtindo a gente lá. Quem mais? Tá aqui, ó, na sintoninha do Manhã Aventura. O Valdir também, você tá firme e forte aí, Valdir? Curtindo a programação? Bem-vindo, bom dia pra Cláudia Rosária Marques também, sempre na sintonia com a gente. Isso aqui são os ouvintes aventuros, queridões. Ó, quem mais aqui, deixa eu ver. A Rebeca também já tá trabalhando nessa manhã, mas com rádio em 90.1, já curtindo. Bom dia pra Ângela Cássia também, na sintonia. Bom dia pra quem aqui, deixa eu ver, pra Alessandra também, né, Ali? Curtindo por aí a programação. A Natália Francine também, Natália, a Nataliana também tá ligadinha com a gente, Nataliana Francine, já mandando mensagem aqui pros 90.1 da Rádio Ventura FM. Quem mais tá aí? André Luiz também, André? Tá tudo legal por aí? Cidade tá ligada, gente? Todo mundo curtindo? Vocês estão onde? Trabalhando? Quarta-feira, presumo que seja, né? Quarta-feira não dá pra ser diferente, né? Todo mundo trabalhando aí, começaram cedinho, todos nós começamos cedo. Você vai até que hora hoje, Marquinhos? O Vando também, tá ligado? Vando, bom dia, até que hora você vai, Vandão? Até umas 18? 18 horas? Não, 18 pra mim, hoje é o meu almoço. Hoje é o meu almoço, uma quarta-feira, eu não acabo antes de 11:20 da noite meus trabalhos hoje. Não acabo, até às 11 da noite hoje, não tem jeito. Quem mais? Beijo pra Maria Laurindo também, já curtindo a programação, grande beijo pra você, viu, querida? O Renato também tá curtindo aí, Renatão, tudo de bom, bom trabalho aí, hein? Sucesso pra todo mundo. Elias Luiz também já chegando pra curtir o Manhã Aventura. São esses ouvintes já com a gente nessa quarta-feira magnífica, bacana de sol em toda a região aí. São 9:33 e também tem a promoção toda quarta, Cabin Pizza. Daqui a pouquinho já tem resultado por aí, já tem, né? Já já. Então manda mensagem aí, dá tempo? 3264-9090 para vocês concorrerem às pizzas, viu? O dia todo tem, não deu sorte agora? Tem depois. Ah, não deu sorte depois? Então o dia todo para ir participando, deixando o recado. Mas só que tem que participar. Cada programa você tem que mandar mensagem novamente, é para renovar a sua participação por aqui e tá por dentro dos sorteios e concorrendo a tudo que é de bom e de gostoso e de valioso aqui na Ventura FM, que são as promoções bem legais para vocês. 9:34, quarta-feira, 2 de setembro de 2026. Quem mais? Josiane também curtindo, beijo para todos aí de Agudos, na sintonia com a gente do Manhã Ventura. Quem mais? O Pedrinho também, né, Pedrinho? Já trabalhando e já curtindo a programação. Daqui a pouco eu rolo esse sonho pra você. Quem mais? Débora também. Você tá legal, Débora? Firme por aí também nessa quarta-feira. Então tá bom, gente. Bora manter a fé aí. Vai ser um dia lindo, bacana em todos os aspectos, eu tenho certeza. E a gente vai nessa vibe boa, nesse clima gostoso, né? Com muita música bacana. Daqui a pouco tem Guilherme Santiago, tem Gustavo Lima, Elis Dianste, já já tem Guilherme Benuto, tudo um montão de música legal pra você no Manhã Aventura, que continua por aqui nessa quarta-feira, 9:35, e claro que a cidade sintoniza em todo canto, todos os bairros, o centro, todo mundo, a região, fortalecendo, prestigiando o nosso trabalho. Então é gratidão pura sempre a vocês, tá bom? Não esqueçam disso, vocês são muito importantes para nós, tá bom? 9:35, intervalo rapidinho, Já já a música vai voltar pra você.
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6: E chegamos agora a Quem Ama Cuida, Kel.
2: Vamos lá, Cido, novelinha pra você. Resumão dessa quarta-feira. O que que a Adriana anda aprontando, né?
6: Vamos saber, né? A gente vai saber hoje, né?
2: Olha, vamos começar com o Kleber, que vai afastar a Bruna do seu escritório. E a Nancy vai fechar o negócio com o Ulisses. Deu certo aquela presepada que a Adriana organizou, né?
6: Até que enfim.
2: Ó, Ulisses e a Liris vão trocar elogios e vão acabar se beijando.

pesca em vida. Já Nancy vai gostar da aproximação de Camilo e a Pilar não demite Uri, mas ordena que ele fique longe da Ingrid. Bom, a Carmita vai criticar a Bruna por ainda não ter assinado o divórcio e a Sueli vai ficar super surpresa quando a Ademir a procura pra pedir perdão e propor reconciliação.

0: do Arthur.
1: Ah, que coisa boa, né?
0: Vamos lá, né? É celebrar que... as pequenas vitórias também.
1: Exatamente, é o que acontece hoje, em Quem é uma cuida.
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0: 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Ventura 939, bom, vai pintar então já já o sorteio, resultado de promoção. Da promoção toda quarta cabe em pizza. Já já saindo a primeira pizza do dia, então. Vocês não gostam de pizza? E aí, Renata, não gosta? Franco tá curtindo também, Franco, trabalhando. Não quer pizza, Franco? Ah, não gosta de pizza também. Vocês não querem mais saber de pizza, né? Só que não. Só que não. Vocês adoram pizza. Vocês estão, sei lá, vocês são descendentes tudo de italiano também, né? Tudo de italiano. Lençóis Paulista não é assim? Né? São descendentes de tudo italiano. Eu vejo aqui pelos sobrenomes aqui, ó. Os sobrenomes aqui já indicam, já revelam seus ancestrais, os ancestrais dos lençoenses são italianos. A galera veio de navio lá há 100 anos atrás, da Itália, na época da Segunda Guerra, e povoaram a região aqui. Vocês são todos italianos, por isso que é Deus no céu e pizza na terra para vocês. E é por isso que existe a promoção toda quarta cabe em pizza, para vocês matarem saudade da terra natal dos seus ancestrais, os italianos. Você é italiano ou não? Bisavós de onde? De onde vieram? Milão? Você é italiano também, né, Marquinhos? De onde vieram? Roma? Que coisa, hein? Faltam 20 para as 10. Quem mais aqui? Deixa eu ver. Você também, né? Né, Wesley? Você é de italiano também, sobrenome seu aqui, ó. Que coisa, hein? Como tem italiano nessa cidade aqui? Vou ficar quieto, porque eu sou descendente de português, então tem que ficar quieto. Tem bastante espanhol também, né? 3264-9090, faltam 19 para as 10.
1: Bom dia, Márcio, meu xará.
0: Opa!
1: Aqui é o Marcião do Primavera.
0: Ô, Márcio.
1: Ó, Márcio, estamos aqui sintonizadinho, ouvindo aí o Manhã Ventura.
0: Pronto, hein?
1: Manda um alô para nós aí, beleza?
0: Tá dado o recado.
1: Manda um alô aí para nós, aquele Jardim Primavera, e para todos os ouvintes aí que tá ouvindo a rádio aí.
0: Beleza.
1: Estamos aqui sintonizadinho, não estamos hoje na batalha, né? Trabalhando.
0: Tá em casa?
1: Trabalhando em casa, né?
0: Eita.
1: A esposa tá trabalhando lá no Infinity, manda um alô para ela lá, Tânia do Infinity. Residencial. Estamos aqui ajudando, nas tarefas caseiras.
0: Será que tá mesmo?
1: Lavando a casa, lavando a louça, lavando roupa. Porque ser homem não é só trabalhar lá fora, não. Tem que ajudar em casa também, né, Márcio?
0: Sei não, hein?
1: Manda um alô aí pra todos que tá sintonizado na Manhã Aventura aí. E, se possível, toca uma moda pra nós aí, beleza?
0: Tá bom, Marcinho.
1: Toca aí pra nós aí uma música aí do Rio Negros e Solimões, beleza?
0: Tá bom, tá dado
1: recado. Qualquer um do seu gosto aí. Obrigado, tchau, tchau.
0: Então tá bom, esse é o Marcinho lá do Primavera. Não foi trabalhar hoje, a esposa tá trabalhando e ele ficou em casa. E aí as tarefas ali de casa, tudo aquela serviçada, aquela bagunça, é ele que tá organizando. Será que tá mesmo? Se ajuda, hein, Léo? Se ajuda em casa ou não? Às vezes, quase nem sempre. Eu duvido que essa rapaziada ajude alguma coisa em casa. Eu tô quase que duvidando. Ah, galera chega em casa, tira o tênis, o sapato, joga pro meio da sala, é meia pra um lado, sapato pro outro, camisa pra um lado, pro outro, senta no tapete, senta no sofá, suquinho gelado, pão, farelo de pão em cima no chão, não ajuda em nada. Tô achando que vocês não ajudam em nada. Foi o tempo que a galera, os homens, ajudavam a mulher a fazer alguma coisa, lavar uma louça, tem uma loucinha em cima da pia ali, ó, passa uma água, um detergente, ele ajuda, né? Tira a bagunça, organiza, passa um paninho no chão, sei lá, lava a área ali, ó. Foi o tempo, não? A galera faz isso ainda. Diminuiu bem, hein? Diminuiu bem. 9h43, horário de Brasília. Tem mais músicas, tem Guilherme Santiago e tem Gustavo Mioto cantando no nosso Manhã dessa quarta-feira. Tudo brincadeira, viu, gente? Tá todo mundo ligado aí? Todo mundo ajudando elas em casa aí.

0: legal, tá bacana, tá de sol ensolarada, brilhante, sol imponente, cheia de sabor, de gostosura, por causa das pizzas, né? Guilherme Santiago e Gustavo Mioto, iludido, a programação do nosso manhã, 14:10, horário de Brasília. É, a galera animada hoje, pessoal que não tá trabalhando, rapaziada tá em casa. É, mas em casa também tem trabalho. Estão arrumando a casa aí, ó, lavando louça, limpando o chão. A galera tá animada, tá cheia de disposição hoje. Ou elas resolveram pegar no pé. Pegar no pé, que vocês estão muito folgados, vocês não estão querendo fazer mais nada. É só em casa vendo TV, uma geladinha, sujeira e bagunça e fica no celular. E elas ficam no corre-corre ali. Elas pegaram no pé, resolveram dar uma, ter uma, meter uma pressão aí, né? E aí a rapaziada teve que fazer alguma coisa em se mexer. Levanta desse sofá aí, tira o pandeiro do sofá e vai fazer alguma coisa. Né? Vai trabalhar. Vocês vão sujando o prato, copo e vai jogando na pia, vai ficando tudo lá. Pode lavar aquilo lá. É isso que a rapaziada tá fazendo hoje aí, ó. Você viu só, pô, ali boa, hein? São 9:47 no horário de Brasília. Essa quarta-feira tá bacana mesmo. É, tá dando até disposição pra gente, assim. Acordei com a preguiça, mas aí de repente vem aquela disposição e daqui a pouco já bora trabalhar bastante. Aproveitar para trabalhar bastante hoje ao longo dessa quarta lindona, 2 de setembro de 2026. Bom, deixa eu dar presente, chegando o resultado, tem jogo hoje? Tem rodada no futebol hoje? O que tem com a Copa do Brasil? Tem? Quem, Marquinhos? Tem Palmeiras e Santos, Copa do Brasil? Santos liquidado já, né? Venceu a falida equipe do Corinthians no último fim de semana, aí, falido ali. Os caras não recebem salário, já tem 2 anos sem receber salário. Já pensou você ficar 2 anos sem receber salário? É a rapaziada do Coringão ali, ó, não recebendo nada. E aí aquele lema do Vampeta antigo lá, lembra? Eles fingem que pagam, eu fingo que eu jogo. É, está o lema do Coringão ali, ó, estão fingindo que estão pagando. A rapaziada tá fingindo que tá jogando. 12:10, horário de Brasília, mas eu acho que tem, né? Tem Palmeiras e Santos aí pela Copa do Brasil, mas a verdade é que o peixe já foi assado e frito e liquidado a semana passada e o Verdão deve avançar na competição, com certeza. Pronto, chegou aqui o papelzinho com o resultado da promoção, saindo a primeira pizza do dia. Todos eles amam, adoram pizza, né? E tá saindo pra você Railton Alves Oliveira, tá bom, queridão? Railton Alves Oliveira, se deu bem, vai poder se empanturrar nessa pizza à noite com a família. Parabéns, tá bom, Railton? Bom apetite aí. Aí tem muito mais, daqui a pouco o Adriano tá por aí, a Leo Castelo de Aturo. Só continuar participando aí, enviando mensagem, porque ouvindo, vocês estão sempre curtindo a gente aí, em todo lugar, curtindo a aventura. 11:10 agora, nessa manhã. Mais um cafezinho? 11:10, o último café também, né? Eu devo ter tomado umas 14 doses de café hoje. Muito café, não é? Mas cabe mais uma dose ainda, mais um papo aqui. E a gente tá na manhã aventura ainda ao vivo e vai até às 10. Mais um cafezinho então, último, para depois começar a pensar no almoço. Nessa quarta-feira gostosa. E já tem pichote pra você. Faltam 11:10.
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3: Vamos lá, Cido, mais fofocas pra você. Deixa eu te contar, a Cíntia Chagas, a influenciadora, que é bem polêmica, confirmou que está namorando ninguém mais, ninguém menos que ele, o ex-piloto de Fórmula 1, Rubens Barrichello.
2: Ah, que novidade, hein?
3: Pois é, gente.
2: Essa eu não esperava.
3: Então nem eu. A influenciadora de 44 anos assumiu o relacionamento após semanas de especulação nas redes sociais, né? Ao portal Léo Dias, ela disse que os dois estão namorando e muito felizes, né? E os rumores ganharam força depois que seguidores perceberam que Cíntia e Barrichello publicaram imagens de paisagens semelhantes durante uma viagem pra Itália, né?
2: Olha, que legal, hein?
3: Lembrando que há um tempo atrás, a influenciadora tinha ido acompanhar uma peça de teatro ao lado de... Murilo Benício. Aí tinha rumores de que ela tava com Murilo, mas acho que não, né?
2: Não, mas deu também certo. Pode ser que seja também rumores agora.
3: É, não, mas ela confirmou que com o Barra Barrichello é namoro.
2: Ah, é?
3: É.
2: Ele não vai passar em alta velocidade pela vida dela.
3: Ai,
2: que piada boa. Depois dessa, vambora?
3: Bora.
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1: Ventura, faltam 7 minutos para as 10 da manhã. 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
1: Ó, já já. Ele já chegou por ali, lá, subindo a escada. Esse é o grande Adriano Duarte. Grande amigo, bom trabalho, queridão. Já já tem estúdio 9.

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1: Olá, muito bom dia. Hoje é quarta-feira, dia 2 de setembro, e nós vamos agora atualizando as principais informações nesta manhã de quarta-feira. E atenção, hein? O cronograma de obras e serviços da Prefeitura Municipal será alterado em virtude do feriado pelo dia 7 de setembro, que é a Independência do Brasil. O expediente também será suspenso neste dia nas repartições internas e externas da Prefeitura. Na segunda-feira, dia 7 de setembro, não haverá atendimento presencial no SAAI devido ao feriado em comemoração à Independência do Brasil. Serviços como segunda via da conta, extrato de débitos e histórico de consumo podem ser requisitados por meio do WhatsApp 3269-7700 ou do aplicativo SAAI Lençóis Paulista, disponível para Android e iOS. O SAAI mantém equipes de plantão de atendimento somente para emergências. Nessas situações, os usuários devem entrar em contato pelo telefone 0800-772-3115. As creches do município suspendem as atividades no dia 7. As aulas e atividades da rede municipal serão retomadas no dia 8 de setembro. Já o cemitério municipal Alcides Francisco vai permanecer aberto para visitação no feriado em seu horário habitual, ou seja, das 7 horas da manhã até as 17 horas. E atenção, pacientes com consultas, exames e outros procedimentos agendados em outros municípios no período de 5 a 8 de setembro devem efetuar o agendamento da viagem no dia 4 de setembro, sexta-feira agora, das 7 às 11 horas da manhã, ou pelo telefone 3269-1126 ou na Central de Agendamento de Transporte da Saúde, que fica localizado na Rua Inácio Anselmo 485. E todas as unidades de saúde suspendem o atendimento no dia 7 de setembro. Vale lembrar que nas situações de urgência e emergência, o atendimento será realizado pela Unidade de Pronto Atendimento, UPA, que funciona normalmente todos os dias.
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0: Guetta, Bibi Rexham, Good, Henrique e Juliano, Volta por Baixo, vão abrindo a programação de hoje, quarta, 2 de setembro. Bom dia.

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1: Cadê o melhor que eu, hein? Cadê o melhor?

0: banheiro e disse que ele é a pessoa por quem tanto esperou e orou. A artista também destacou que os dois compartilham princípios e valores e que deseja manter Deus no centro da relação. Segundo Fly, o namoro já começou há algum tempo, mas era mantido em segredo. O casal também mostrou as alianças de compromisso e registros românticos da nova fase.
1: Tudo sobre os famosos.
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0: Rolou aqui Boy With Love. Teve na programação do Estúdio 901 Young, Bruno e Marrone, Paula Fernandes, Henrique e Juliano e o Guetta Abril já 10h32. Daqui a pouquinho tem o Gustavo Lima cantando Retrovisor. Ana Castela hoje tem rodeio. Felipe Rodrigo, Caos de Alguém. E qual é a música que você quer ouvir juntinho com a participação aqui para concorrer a uma pizza nesta quarta-feira da Marguerita? Quarta, 2 de setembro, hein? Daqui a pouco, depois do intervalo comercial, eu disparo as mensagens. Se você não mandou, mande a sua agora.
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8: Um abraço pra quem tá mandando zap na Ventura FM aqui. Alô, bom dia. As pessoas que anunciavam concorrer uma pizza. Urides da Secap tá comigo. Bom dia, Alessandra Ponsoni. Um grande abraço pra você. Ótima quarta-feira pra quem manda mensagem. Maria Elisa Badesso também. Rose tá pedindo aqui Phil Collins, Another Day in Paradise, com um flashback pra Rose também daqui a pouquinho. Alessandro, um abraço especial pra você, curtindo também. Alô, Zé Rodrigues, toca uma música do Vitor e Léo, tá dizendo ele aqui, abração pra você, Zé Rodrigues. Bom dia, abençoada quarta-feira, Maria Moreira, aquele abraço pra você também. Quartou hoje, Valmir Melo na programação, está aqui, encaixa um capital inicial, primeiros erros, quem pediu, hein? O Alessandro, fala Alessandro, bom dia, sorteio aí, Ronaldo Correia Damasceno participando comigo, bom dia, Ronaldo. João Aparecido Florencio também na programação, bom dia, tudo bem? Quer ouvir participar do sorteio da pizza? Um forte abraço para, deixa eu ver quem aqui, Cleiton Alves. Alô, Cleiton, bom dia. Gisele Cristina, bom dia para você também, bom dia. Ofereço a programação para minha esposa Maria Aparecida, que faz aniversário hoje. O Adnilson Biasi, alô Maria Aparecida, feliz aniversário em nome do esposo aí. Bom dia, quero participar do sorteio. Vera Guimarães, forte abraço para você, Vera.
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coração, mandando abraço pra Leila Aparecida da Silva. Ângela Cássia mandou áudio, daqui a pouco eu disparo, Ângela. Gustavo Lima vai chegando com Retrovisor. Escuta.

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8: Atendendo aqui no Zap da Aventura, mandando abraços para quem tá participando com a gente. Mais um abração aqui para Ângela Luângelo. Bom dia.
10: Bom dia, Adriano. Tudo bem? Adriano, se der tempo, você toca para nós uma música do Rick Renner, Instante Mágico. Ofereço para todos que estão ligadinhos na Aventura. E gostaria de participar do sorteio, tá bom? Um abraço.
8: Ventura. Quem pede para colocar no sorteio da pizza também aqui é a, deixa eu ver, é o Preto. Um abraço para você, meu amigo. Bom dia, Guilherme. Manda um alô para nós, Aluarte. Estamos todos conectados na Ventura. Fechou. Alô, Luarte, bom dia.
11: Bom dia, Adriano. Quem fala é Edith. Eu gostaria de ouvir uma música da programação mesmo, oferecer para todos que estão ouvindo, tá? Bom dia e obrigada.
12: Bom dia, Adriano, bom dia, Ventura, tudo bem, Adriano? Eu gostaria de participar do sorteio, quero que você toque para nós, Amado Batista, Moreni, Amado Batista, qualquer um de Amado Batista, para oferecer para todos que estão escutando aqui nas nações, para minha filha Maria Vitória, meu esposo Heleno, para você e para toda sua família, que Deus tenha um bom dia. Tchau.
8: Alice Cantani, tá ligado na programação. Alô, bom dia. Aline, né? Abração especial para você, Aline. Aline Cantani, não Alice. Abraço especial para vocês aí. Bom dia, Ventura. Quem fala aqui é o Elias Luiz, forte abraço, Elias.
13: Bom dia, Adriana, Maria Rita do Santa Terezinha. Quero participar do sorteio. Toca um modão aí pra gente. Beijo.

0: Salvador, da Paula Fernandes, e eu quero participar do sorteio, oferecer para todos que tá curtindo o seu programa. Forte abraço.
1: Ventura! Bom dia, Adriano. E aí, tudo certo, meu amigo? Abração aí pra você, hein? Toca aí pra nós aí, Amado Batista, Estou Só. E nos coloca no sorteio.
2: Ventura! Bom dia, turminha da Ventura. Aqui quem tá falando é o Alex, aqui do Ibaté. Quer tá mandando um abração aqui pro meu parceiro que tá trabalhando comigo, o Marcelo, o Rodrigo. Estamos aqui pintando uma casa na Cruzeiro. Que nosso dia seja cheio de bênçãos e glórias. E queria estar pedindo uma música do Alex Haren, Ordinary. Um abração aí. Queria participar do sorteio.
3: Já tá participando, amigo. Aquele abraço para você aí.
2: Do Alex Haren, Ordinary.
3: Beleza, beleza. Já vou programar para você. Oi, Maria, bom dia.
4: Bom dia, meu querido amigo Adriano.

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4: Murilo Ruf e Paulo Natan.
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1: Olá, muito boa tarde. Nós seguimos nesta terça-feira com informações e agora com os destaques do esporte. A SDC Esportes deu mais um passo nas tratativas para investir na futura SAF do Santos. Na noite desta segunda-feira, representantes da empresa participaram de uma reunião extraordinária do Conselho Deliberativo para se apresentar aos conselheiros e explicar os motivos que levaram o grupo a se interessar pelo clube. O encontro não previa a apresentação da proposta. A reunião teve como objetivo apresentar os executivos e o perfil do projeto aos membros do conselho. Durante a exposição, Jesse Fioranelli, consultor esportivo sênior da SDC, garantiu que o grupo está preparado para avançar. Fioranelli esteve acompanhado pelo cofundador Diego Garcia, pelo sócio-diretor Michael Lippmann e pelos consultores David Kirsch e Peter Cohen. Os representantes afirmaram que estão prontos para concluir o investimento e garantiram que o cenário eleitoral do Santos não interfere nas decisões. Segundo o clube, a empresa estudou durante 11 meses a sua estrutura e situação atual. O processo de escolha do investidor foi conduzido com a XP Investimentos e envolveu 62 potenciais investidores antes de a SDC ser considerada a opção que melhor reuniu condições para o projeto. A empresa destacou a força internacional da marca santista, a tradição na formação de jogadores e também a relação com a torcida entre os motivos para investir. A Confederação Brasileira de Futebol divulgou nesta segunda-feira a tabela detalhada das rodadas 27 a 30 do Campeonato Brasileiro deste ano. Com isso, clubes e torcedores passaram a conhecer as datas, horários e transmissões dos jogos que serão disputados entre setembro e outubro. Entre os destaques do período estão clássicos estaduais e confrontos diretos na parte de cima da tabela, como Flamengo e Corinthians, Palmeiras e São Paulo, Botafogo e Vasco, Santos e Flamengo, Cruzeiro e São Paulo e Palmeiras e Corinthians. A 27ª rodada terá Flamengo e Corinthians no Maracanã e Palmeiras e São Paulo no Nubank Park. Já na 29ª rodada, o destaque fica para Santos e Flamengo na Vila Belmiro, além de Cruzeiro e São Paulo e Botafogo e Vasco. Já na 30ª rodada do Brasileiro, os torcedores poderão acompanhar três clássicos: Flamengo e Fluminense no Maracanã, Palmeiras e Corinthians em São Paulo e Grêmio Internacional na Arena do Grêmio. A CBF ressaltou no documento que as datas e horários poderão sofrer alterações em função do calendário das competições da Conmebol e dos ajustes necessários para as transmissões televisivas. E o São Paulo receberá uma presença especial no Super CT na Barra Funda nesta semana. O ídolo tricolor e ex-jogador Hernanes irá acompanhar as atividades do elenco profissional e se prepara para enfrentar o Atlético Mineiro pelo Brasileiro. O pedido foi feito pelo próprio ex-atleta ao técnico Dorival Júnior. O profeta Hernanes vem realizando cursos e estudos voltados à área esportiva. A ideia, portanto, é que o ex-meia possa ter contato com o dia do departamento de futebol e também da comissão técnica. Hernanes, que reside atualmente na Itália, virá ao Brasil para acompanhar os treinos do São Paulo. O elenco são paulino se representa hoje, terça-feira, para iniciar a preparação para o duelo contra o Atlético Mineiro. O ex-jogador deve desembarcar no Brasil nesta terça-feira e acompanhar as atividades até quinta-feira.
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0: Abraço pra Iracema, que tá pedindo roupa nova. Alô, Iracema, já já linda demais. Bom dia. Toca uma música pra mim aí. Quem tá falando? Bom dia. Mensagem do Paulo veio aqui. A Mari, pessoal da Maribos, Henrique e Juliano, já já toco pra você. Devia ser proibido. Alô, bom dia.
1: Bom dia, Leandro. Bom dia, Ventura. Zafane, do Projetos.

0: para você, bom dia.
1: Bom dia, Adriana, Denilson Piazza, preço programação, e minha esposa Maria Aparecida, que faz aniversário hoje. Abraço.
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0: Instante mágico, Rick Renner rolando por aqui na participação do Pediu Tocou, Patrícia Manoela, Zezé de Camargo, Capitão Inicial, Kiko Zambianchi, Fitu e Zeca.
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3: 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A atriz Jennifer Aniston está vivendo uma nova fase no amor. A atriz de 57 anos namora há mais de um ano o hipnoterapeuta e palestrante motivacional Jim Curtis e tem aparecido com mais frequência ao lado do companheiro. Apesar do bom momento, fontes próximas à estrela de Friends afirmam que ela não pretende se casar novamente. Jennifer já foi casada com Brad Pitt e Justin Theroux. O relacionamento com Jim começou em 2025, após uma apresentação feita por amigos em comum. Desde então, ele passou a fazer parte do círculo íntimo da atriz e a acompanhá-la em viagens e eventos.
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0: 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Tá anunciando o prêmio, saiu aqui, já tá no grupo da pizzaria Marguerita. Laís Pérez, abração pra você. É final do Zap 1400.
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0: Paula Fernandes, Paixão de Mulher. A sequência vem vindo o horário eleitoral gratuito e faltando agora 5 minutos para o meio-dia, ainda dá para explorar aqui na assinatura final da programação as últimas participações também. E encerrando com Alex Warren e Ordinary. As outras músicas vão ficar para outro dia. Deixa eu mandar um abraço para Urides. Alô, Urides, bom dia. Obrigado pela participação sempre aqui na programação. Valeu, Urides, da SECAP. Alô, bom dia, Adriano, tudo bem? Tudo bom? Quem fala comigo aqui é a Cleide Argentino. Obrigado pela participação da Cleide. Quem pediu, Henrique e Juliano, também não vai dar tempo de tocar, infelizmente, né? Ótima quarta-feira a todos aí. Quem tá pedindo aqui, deixa eu ver se eu acho o nome, perdidinha aqui em outras participações. A Ana Cristina, alô Ana, bom dia. O Adriano, meu xará, também tá pedindo uma do Barão Vermelho pro pessoal da Serralheria e Pintura Eletrostática Oliveira. Amanhã eu toco pra você, prometo, viu? Me lembra, Barão, amanhã toca um Bert Balanço pra você. Bom dia, Edson, tudo de bom pra você, obrigado pela audiência do Edson também. Abração mais uma vez pra Laís, que faturou 1400 final do Zap. Há uma pizza da Marguerita no Toda Quarta de hoje.
1: Toda quarta acaba em pizza.
0: Isto mesmo, a Maria Moisés, quem falou comigo. Bom dia, Maria. Obrigado pela sua participação.
1: Bom dia, Ventura. Aqui é a Carmen. Gostaria que de ouvir uma música do Eduardo Costa e participar do sorteio Ventura da pizza.
0: Valeu, gente. Daqui a pouquinho tem horário eleitoral gratuito até amanhã às 10.

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2: Olá, muito boa tarde. Agora, 12:34 no ar. A partir de agora, mais uma edição do 90.1 Notícias. Quarta-feira, hoje, dia 2 de setembro de 2026. O nosso muito obrigado a você que continua ligado junto com a gente. E a partir de agora, vai aí ficar por dentro das principais informações por Lençóis Paulista, pela nossa região, pelo Brasil e mundo. Até 1 da tarde, Alessandro Rogério com 90.1 Notícias.
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2: E vamos já trazendo informações e com mais de 30 horas de muita música, a 7ª edição do Moto Rock recebeu mais de 5.200 pessoas nos 3 dias de evento. Realizado pela Secretaria de Cultura com o apoio do Moto Clube União dos Motociclistas, o festival recebeu 14 bandas entre os dias 14, 15 e 16 no recinto de exposições da Facilpa, com shows das bandas locais Destroyer Children, Off the Best e também RPM Cover. O Moto Rock também reforçou seu caráter solidário por meio da arrecadação de R$ 7.983, que foram destinados à rede de combate ao câncer. Além dos shows, a estrutura do evento contou com praça de alimentação, feira de artesanato e economia criativa, além de brinquedos infláveis. Segundo a organização, cerca de 20 motoclubes acompanharam as atrações no Moto Rock nesse ano e não foram registradas ocorrências durante o evento. O Moto Rock é uma tradição em nossa cidade e região que integra o calendário de eventos oficiais da cidade. Quero agradecer nosso prefeito, o apoio do Motoclube União dos Motociclistas, que mais uma vez esteve conosco na realização desse grande evento, aos servidores da Secretaria de Cultura e também, de forma especial, às pessoas que estiveram conosco durante o Moto Rock, destacou o secretário de Cultura, o maestro Marcelo Maganha. 12:36.
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2: E vamos seguindo com mais informações. Olha, o cronograma de obras e serviços da Prefeitura Municipal será alterado em virtude do feriado do dia 7 de setembro, quando se comemora a independência do Brasil, isso na próxima segunda-feira. Então fique atento. O expediente também será suspenso nesse dia nas repartições internas e externas da Prefeitura. Na segunda-feira, dia 7 de setembro, não haverá atendimento presencial no SAI, devido ao feriado em comemoração à independência do Brasil. Serviços como segunda via da conta, extrato de débitos e histórico de consumo podem ser requisitados por meio do WhatsApp 3269-7700 ou do aplicativo SAI Lençóis, disponível para Android e iOS. O SAI também mantém equipes de plantão de atendimento somente para emergências. Nessas situações, os usuários devem entrar em contato pelo telefone 0800-772-3115. As creches suspendem as atividades no dia 7, segunda-feira. As aulas e atividades da rede municipal serão retomadas no dia 8 de setembro. Já o cemitério municipal Auxílios Francisco permanecerá aberto para visitação no feriado em seu horário habitual, das 7 às 17 horas. Pacientes com consultas, exames e outros procedimentos agendados em outros municípios no período de 5 a 8 de setembro devem efetuar o agendamento da viagem no dia 4 de setembro, sexta-feira, hein? Das 7 da manhã às 11 horas pelo telefone 3269-1126 ou na Central de Agendamento de Transporte da Saúde, localizado na rua Inácio Anselmo 485, ao lado da Secretaria de Saúde. Lembrando que todas as unidades de saúde suspendem o atendimento no dia 7 de setembro, feriado. Vale lembrar que nas situações de urgência e emergência, o atendimento será realizado pela unidade de pronto atendimento, UPA, que funciona normalmente todos os dias. Meio-dia e 38, informações chegando agora para você.
0: Com o retorno das aulas após as férias escolares, os pais ou responsáveis devem redobrar a atenção com a saúde das crianças. O cuidado envolve a prevenção de doenças respiratórias, como a gripe e a Covid-19. É o que explica a médica pediatra e sanitarista Melissa Palmieri. De acordo com ela, esse período coincide com o aumento da circulação do

0: meses e aí depois 9 meses.
1: A pediatra e sanitarista aponta quais outros cuidados precisam ser levados em conta para proteger as crianças das doenças respiratórias no ambiente escolar.
0: Ensinar as crianças a lavar as mãos corretamente com água e sabão, fazendo aquela lavagem certinha, esfregando as palmas, o dorso entre os dedos e os punhos. E, quando não disponível, utilizar álcool em gel. Outra coisa é ensinar a criança a fazer etiqueta respiratória. Então, quando ela tossir, espirrar, ensinar ela a tampar, cobrir a boca e o nariz com a dobra do cotovelo. E também utilizar lenço descartável, tossir ou respirar se necessário. Também lembrar, e aí mais as pessoas dentro dos ambientes, para estar em ambientes arejados, manter as salas de aula e locais de convivência sempre ventilados, e alimentação balanceada que vai trazer todas as vitaminas e minerais necessários para o desenvolvimento também seguro aí do nosso sistema de defesa.
1: A médica Melissa Palmieri orienta que os pais e responsáveis devem procurar um profissional ou posto de saúde para verificar se a caderneta de vacinação da criança está atualizada e tirar dúvidas sobre a imunização recomendada. Da Rádio 2, Fabíola Altran.
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3: Meio-dia e 41, tá aí, portanto, informações, claro, de suma importância e que fazem, claro, toda a diferença. Falando aqui do esporte local, hein? O campeonato de futebol amador da Série A está na reta final. O próximo domingo, dia 6, no estádio Arcângelo Brego, Bregão, será o palco das semifinais da competição promovida pela Secretaria de Esportes e Recreação e organizada pela Liga Lençoense de Futebol Amador. Unidos do Júlio Ferrari e Reduto Atleticano abrem as semifinais jogando às 8 horas da manhã. Logo em seguida, União Primavera e Grêmio Secap entram em campo para decidir a segunda vaga para a final da competição que acontece no dia 20 de setembro. Pela última rodada da fase de classificação, o Raça Carolina venceu União Monte Azul por 5-0. Já o Reduto Atleticano derrotou o Grêmio Secap por 1-0. E o Juventus superou o Juventude por 3-0. Unidos do Júlio Ferrari e União Primavera empataram em 2-2. Com esses resultados, os 4 primeiros colocados, União Primavera, Unidos do Júlio Ferrari, Reduto Atleticano e Grêmio Secap, conquistaram a vaga para a semifinal. União Primavera e Unidos do Júlio Ferrari terminaram a primeira fase em primeiro lugar, totalizando 19 pontos em 7 jogos disputados, com 6 vitórias e 1 empate. Mas União Primavera superou o Júlio Ferrari no saldo de gols, 19-18. Já o Reduto Atleticano ficou em terceiro lugar com 15 pontos em 7 jogos disputados, sendo 5 vitórias e 2 derrotas e um saldo de 13 gols. Fechando a primeira fase, o Grêmio Secap terminou a primeira fase da competição em quarto lugar, com 10 pontos ganhos em 7 jogos, com 3 vitórias, 1 empate e 3 derrotas e um saldo de 3 gols. Meio-dia e 43, mais informações, Yuri Hudson.
4: O silêncio do presidente do Senado, Davi Alcolumbre, sobre os novos pedidos de impeachment contra o ministro do Supremo, Alexandre de Moraes, aumentou a pressão da oposição. A ofensiva ocorre nesta terça-feira após a divulgação de mensagens atribuídas ao ex-banqueiro Daniel Vorcaro, investigado no caso Banco Master, que mencionam contatos com o ministro do Supremo Tribunal Federal. Um dos contatos foi 2 dias antes de Vorcaro ser preso. Até o momento, cabe a Alcolumbre decidir sobre o prosseguimento ou não de pedidos de impedimento contra ministros da Suprema Corte. O líder da oposição no Senado, Rogério Marinho, do PL, capitaneou um novo pedido de impeachment contra Moraes e uma notícia crime na tentativa de investigar o caso.
5: Então nós estamos aqui renovando um novo pedido, que eu acho que é o 53º pedido de impeachment do senhor Alexandre Moraes. Ele está condecorado pela forma descuidada com que tem desbordado a legislação, na nossa opinião. O que nós queremos é que seja apurado. Então, um novo período de impeachment.
4: A oposição também discute usar as votações desta quarta-feira para aumentar a pressão sobre Alcolumbre. A senadora Damaris Alves sugeriu que a oposição obstrua os trabalhos no Senado.
6: Estou levantando o movimento agora entre os colegas, estou conversando com todos os colegas, que a gente não vai votar mais nada essa semana. É a minha proposta. Não se vota nenhuma PEC, nenhum projeto de lei, se Alexandre de Moraes não renunciar ou se a gente não impeachment.
4: A estratégia pode, inclusive, barrar a análise da proposta que acaba com a escala de trabalho 6x1, prevista para ser votada na CCJ. Enquanto a oposição

0: explora o episódio, a campanha do presidente Lula e parlamentares governistas têm evitado comentar o assunto. Davi Alcolumbre, até o fechamento desta reportagem, não havia se pronunciado. As trocas de mensagens entre o ministro Alexandre de Moraes e o ex-banqueiro Daniel Vorcaro colocaram novamente o caso Master em evidência. Essas conversas indicam que o ministro discutia com o ex-dono do Banco Master a possibilidade de a Polícia Federal deflagrar uma operação que teria Daniel Vorcaro como alvo. O ministro André Mendonça é o relator do caso e levantou o sigilo sob o parecer feito pela Polícia Federal. Agência Rádio Web de Brasília, Yuri Hudson.
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10: Muito bem, já de volta agora, 12:54. Um homem de 31 anos morreu após sofrer uma descarga elétrica na tarde de segunda-feira no bairro Jardim Contorno, em Bauru. Lucas Schultz trabalhava com familiares na desmontagem e na retirada de um elevador de um prédio de uma antiga concessionária de veículos. De acordo com o boletim de ocorrência, o trabalhador sofreu choque ao cortar um fio que ainda estava energizado. Com o impacto da descarga, ele perdeu o equilíbrio e caiu da escada onde estava, de uma altura de aproximadamente 5 metros. Os bombeiros foram acionados, assim como também o SAMU, mas a morte foi constatada ainda no local. O caso foi registrado na Polícia Civil, que investiga as circunstâncias do acidente. 12:54, informações com Fabiola Altran.
11: O Sistema Único de Saúde vai passar a oferecer mais opções para tratar o câncer de pulmão. 3 novos medicamentos serão disponibilizados no SUS a partir de outubro para quem tem a doença: o brigatinib, o gefitinib e o durvalumab. O Ministério da Saúde calcula que a medida vai atender cerca de 1.900 pacientes. São remédios considerados caros, que custam até R$ 643 mil.

0: peças e acessórios para celulares avaliada em aproximadamente R$450 mil, foi apreendida pela Polícia Militar Rodoviária na tarde de ontem, durante a Operação Impacto em Santa Cruz do Rio Pardo. De acordo com a PM, a apreensão ocorreu durante a abordagem e vistoria de um veículo, onde foram localizados aproximadamente 5.000 módulos de celular, 2.000 baterias e 180 capas de diversos modelos, todos do Paraguai e sem documentação fiscal. O motorista declarou ter recebido as mercadorias em Presidente Epitácio, com destino ao bairro do Brás, na capital paulista. Ele foi ouvido e liberado para responder pelo crime em liberdade. O veículo e as mercadorias foram apreendidos e encaminhados à Receita Federal em Bauru. Meio-dia 56, Daniele Esperon e o esporte.
1: O Atlético Mineiro é o primeiro semifinalista da Copa do Brasil. O Galo conseguiu a virada diante do rival Cruzeiro na Arena MRV e avança na competição após o 2-1 na partida de volta. O detalhe do jogo é que a reação do Atlético foi depois da expulsão do jogador do Cruzeiro, Vijalba, e assim construiu o resultado. O nome da partida foi o meia Fred, reforço recém-chegado que deu uma assistência e fez o gol da vitória do time da casa. Fred falou da felicidade da classificação.
2: Realmente estou muito feliz. Nós criamos bastante. Sofremos um gol de pênalti ali. Na minha opinião, achei que não foi pênalti. Mas nunca desistimos. O Atlético ia lutar até o final. E viramos o jogo e vamos continuar brigando, porque sabemos que tem muitas coisas pela frente. E esse grupo, que isso, esse grupo é sensacional. Me recebeu de braços abertos. Ao Everson, que estava lesionado e jogou. Ao Maicon, que lesionou ontem no treino e hoje estava aqui tentando. Então, a todo grupo, a gente merece, de verdade.
1: Nesta quarta-feira, outros dois times vão garantir suas vagas nas semifinais. O Palmeiras visita o Santos na Vila Belmiro com uma vantagem de 3-0 conquistada na ida e pode classificar até perdendo por 2 gols de diferença. Já no Barradão, o Vitória recebe o Vasco. Os cariocas venceram na ida por 1-0 e se classificam empatando. Os dois jogos serão às 9:30 PM. Agência Rádio Web com informações da Copa do Brasil, Daniele Esperon.
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0: Meio-dia e 58, tá aí Daniele Esperon com as informações da Copa do Brasil. Ela que retorna amanhã com a gente, trazendo mais resultados, né? Hoje tem Palmeiras e Santos, Santos e Palmeiras, jogo da volta. Lembrando que o primeiro jogo o Palmeiras venceu jogando nos seus domínios pelo placar de 3-0. E cabe ao Santos hoje buscar um resultado, depois, principalmente, aí da vitória no final de semana pelo Campeonato Brasileiro, quando venceu a equipe do Corinthians pelo placar de 1-0. Vamos ver o que dá. E olha, gente, último destaque: a solidariedade e a diversão se encontram mais uma vez no tradicional show de prêmios da Sociedade Amigos do Hospital. A edição deste ano acontece agora sexta-feira, no dia 4 de setembro, a partir das 7:30 PM, no Lions Clube de Lençóis Paulista. Com ingresso a R$15, o evento vai ter várias rodadas e muitos prêmios também, com premiação máxima de R$3.000. Lembrando que toda a renda arrecadada será destinada à rouparia do hospital Nossa Senhora da Piedade, contribuindo para a manutenção e também a aquisição de itens essenciais usados diariamente no atendimento aos pacientes. Para a presidente da Sociedade Amigos do Hospital, Nilceia Petanazzi, o show de prêmios é uma oportunidade de mobilizar a comunidade em torno de uma causa que beneficia toda a população. E fica aí o convite para você, né? Nesta sexta-feira, portanto, a partir das 7:30 PM, acontece esse show de solidariedade no Lions Clube de Lençóis Paulista. E com essa informação, a gente por aqui finaliza mais uma edição do 90.1 Notícias, agradecendo a você pela sua companhia junto com a gente e também pela sua audiência. Amanhã estaremos de volta a partir das 12:30, trazendo mais informações. Um grande abraço, excelente tarde de quarta-feira, fiquem com Deus e a gente se fala.
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3: Oi, oi, oi, boa tarde! 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
3: Tarde, ótima quarta-feira, dia 2 de setembro. Já estamos aí na quarta-feira, agora 1:08. Pra você que tá voltando do almoço, tá indo trabalhar, bom serviço. Pra você que tá ainda na sua horinha aí de descanso no meio do dia, bom descanso. Bom almoço pra você e pra você de Lençóis, de toda a nossa região. Vamos juntos, é a programação da Ventura com Boa Tarde, desejando tudo de bom nessa quarta-feira pra você. E você sabe que quarta-feira acaba em pizza.
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3: É a promoção que todo mundo adora, toda quarta acaba em pizza. Sorteio pra você de uma pizza deliciosa da Margherita Delivery. Tá fim? Ah, então participa. Te espero no nosso WhatsApp, 3264-9090. No final dessa hora, já tem sorteio pra você. Pra começar o nosso Boa Tarde, essa tarde linda e bela, céu azul, tempo bom. E tem Jorge Matheus, vou voando.
6: Vem!

0: Aventura FM, sua rádio mais perto de você, aqui na programação da Aventura, o som do Sorriso Maroto, teve Jorge Mateus e tem você aqui com a gente, começando a sua tarde junto com a Aventura FM. Todo o Centro-Oeste Paulista é ligado por aqui, todo mundo que manda mensagem no nosso zap 3264-9090 pode terminar a quarta-feira com uma pizza deliciosa da Marguerita. Imagina só chegar em casa depois de um dia cansativo e saber que tem uma pizza deliciosa da Marguerita para você jantar aí com a sua família. Então manda seu nome completo, manda seu zap aqui pra gente que no final da hora tem sorteio.
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0: Ainda tu é. 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
1: Ventor FM, mais perto de você, aqui na tarde, na programação da Aventura, são do Eduardo Costa, ainda tô aí. Teve Danilo e Davi, tem você aqui participando. Tá valendo pizza. Um alô pra Francisca, lá do Monte Azul, um beijo pra você, Fran. A Maria Vitória, a Mari também tá por aqui, pedindo Gustavo Mioto. O Thiago Leda, a Rose também. Oi, Rose, boa tarde. O Valmir, aqui na sintonia da Aventura. Ligadinha com a gente, a Pati, todo o pessoal da Madeireira e o Capinos, abraço pra vocês. Pedindo aqui uma do Gustavo Lima. É a Maria Moreira. Oi, Maria. O Silva na escuta, sempre com a Dona Dalva lá no Açaí, a Thaisa Nogueira, o Marcos, e tem você já por aqui, tô te esperando.
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4: Virgínia Fonseca está curtindo dias de descanso em Ibiza, na Espanha, ao lado dos filhos e de amigos. E no começo da semana, a influenciadora chamou a atenção dos mais de 56 milhões de seguidores ao compartilhar fotos tomando sol. No registro publicado nos stories do Instagram, Virgínia aparece com um biquíni verde e vermelho de um tamanho reduzido, que deixou parte dos seios à mostra. A publicação rapidamente repercutiu entre os internautas.

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0: pra todos os
1: irmãos. Tiaguinho com Jeito Moleque aqui na Ventura, amizade é tudo. Teve Gustavo Lima, indicação do ouvinte Ventura, que pede a gente toca. No Zap, além de você pedir sua música, você concorre aos prêmios. Hoje, quarta-feira, acaba em pizza, só aqui na sua rádio. O Ed Marcos está por aqui, o Railton, a Madalena, um beijo, minha querida. A Ângela também aqui com a gente, valeu, Ângela. O Júlio César, um alô para a Valquíria. O Adilson também, oi, Adilson, tudo de bom para você. A Renata, oi, Renata, tá lá no Bacile com a gente. E eu volto já com você.
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0: Cristiano aqui na Aventura, mais perto de você. Na nossa última sequência do Boa Tarde, tá na hora agora de sorteio, tem pizza pra você. Vamos lá que tem uma pizza deliciosa da Marguerita pra todo mundo que participou aqui com a gente no Zap 32649090. Quem fatura aqui com a gente é a Renata de Souza. Parabéns pra você, Renata Priscila de Souza. Parabéns, minha querida. Faturou a pizza. Só ir direto na Marguerita hoje pra retirar a sua pizza deliciosa da Marguerita. Daqui a pouco tem um Tamo Junto e tem a sua participação valendo mais prêmios por aqui.
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1: Muito boa tarde, nós vamos seguindo com mais informações e um caso suspeito de maus tratos a animais foi registrado em Lençóis Paulista e gerou repercussão após a divulgação de vídeos que mostram um cachorro em estado de extrema magreza e debilitado em um quintal. Nas imagens gravadas no local, o animal aparece deitado no chão de uma residência, cercado por acúmulo de sujeira e fezes, além de uma pequena piscina plástica com água turva. A denúncia sobre as condições do imóvel levou a uma organização atuante na causa animal a se deslocar até o município para averiguar a situação e acionar as autoridades locais. De acordo com relatos do próprio vídeo, houve uma tentativa de limpeza parcial do quintal.

após o início da repercussão do caso. O animal foi resgatado para receber atendimento veterinário e passar por avaliação do seu estado de saúde. A ocorrência deve ser investigada para apurar a responsabilidade dos tutores. No Brasil, praticar ato de abuso, maus tratos, ferir ou mutilar animais é crime previsto pelo artigo 32 da Lei de Crimes Ambientais. Quando o caso envolve cães ou gatos, a pena varia de 2 a 5 anos de reclusão, além de multa e

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0: Oi, gente, boa tarde. Vamos juntos por aqui na sua rádio ZYM936, Rádio Ventura em Lençóis Paulista.
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0: Tá no ar, tamo junto.
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0: Tamo junto no ar nessa quarta-feira, dia 2. Vamos nessa! A programação da Ventura continua e agora com o Tamo Junto! Tem você participando com a gente logo mais da enquete do dia. Para concorrer a prêmios. Quarta-feira, acaba em pizza aqui na Ventura. Então você participa para concorrer no nosso zap, já respondendo a nossa enquete. E também participando aí, deixando o nome completo, para concorrer a mais uma pizza da promoção

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O Santo Matheus e Cauã com Simone Mendes aqui na Aventura. Vamos para nossa enquete de hoje? Bom, há um tempo atrás, não faz muito tempo, o ex-BBB Davi Brito apareceu num cartório mostrando que tinha casado e não tinha contado para ninguém. Contou só depois que casou. E parece que virou moda. Uma outra ex-BBB, do BBB 20, a Gisele, disse também que se casou, postou nas redes sociais a foto falando que ela tinha se casado no civil, mas que também não tinha contado pra ninguém. Todo mundo da família foi pega de surpresa e até comentou na foto que não sabia e tudo mais. Isso nos faz pensar que tem decisão na nossa vida que a gente prefere tomar primeiro e contar depois. Às vezes porque não quer opinião das pessoas, não quer ninguém tentando fazer a gente mudar de ideia, porque quer evitar cobrança ou simplesmente porque quer viver aquele momento do seu jeito. E não precisa ser só casamento, não, pode ser.

0: carro, fazer uma tatuagem, marcar uma viagem, cortar o cabelo, começar um relacionamento, adotar um cachorrinho, fazer uma compra gigante. Então hoje a gente quer saber qual decisão importante da sua vida você tomou sem contar pra ninguém e só contou depois. E por que você resolveu fazer isso escondido? Conta aí pra gente. Porque qual decisão grande da sua vida você tomou sem contar pra ninguém, contou só depois que aconteceu? Qual foi e por que você não quis contar pra ninguém? Conta aí pra gente no nosso zap 3264-9090. Eu tô esperando você.
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0: Você com a nossa enquete dessa quarta-feira. E tá valendo pizza, hein? Da Marguerita na promoção, toda quarta cabe em pizza. Hoje a gente tá falando de mais uma BBB que postou nas redes sociais. Ela casada, falou que casou, não contou pra ninguém, a família, todo mundo ficou aí em choque, que falou, nossa, uma coisa tão importante assim, a pessoa não conta, nem pra família, contou só depois que aconteceu. Davi Brito, tudo bem que ele é um cara, né, que polêmico, sem noção e tudo mais, que gosta de mídia, que fez isso também recentemente. Mas, às vezes, nós fazemos coisas assim. Tomamos grandes atitudes ou fazemos algo assim importante e não contamos pra ninguém, contamos só depois. Às vezes, pra que ninguém faça a nossa cabeça pra mudar de opinião. Às vezes, porque quando a gente faz, não conta pra ninguém, às vezes as coisas dão certo e você já conta só quando aconteceu. E a gente quer saber qual coisa importante que você fez na sua vida, que você acabou, não digando escondendo, né? Não contou pra ninguém, contou só depois que aconteceu. Uma decisão importante que você tomou sem contar pra ninguém, só contou depois. E por que você não quis contar pra ninguém? Por que ficou escondido? Conta aí pra gente, no nosso zap.
1: Bom dia, boa tarde, Alessandra.
0: Tarde!
1: Ó, eu tive uma coisa que eu não contei pra ninguém, foi quando eu me casei.
0: Ah, olha,
1: amiguei,
0: também.
1: Né, separei, aí o segundo casamento. Aí eu não falei nada pra ninguém, aí eu amiguei e foram saber depois. Aqui é o Marcelo que tá falando.
0: Valeu, Marcelo.
1: Boa tarde pra vocês e põe uma música aí da Leonardo aí pra nós escutar aí. Pra
0: Valeu.
1: Todos vocês aí da Aventura FM.
0: Valeu, Marcelo, abraço pra você. O Marcelo também casou e não contou pra ninguém, contou só depois que já tinha casado. Bom, quem mudou de relacionamento e não contou pra ninguém foi o Giovanni, da dupla com o Jean e Giovanni, não é verdade? Virou maior polêmica essa história. Ele começou a namorar sem contar pra esposa dele que ele tava namorando. Ele tomou uma decisão sem contar pra ninguém. Não é? Que caso! E até agora, a esposa tá falando, até agora ele não veio falar comigo. Então, o que tá acontecendo é uma traição, porque ele não terminou o meu casamento com ele de 26 anos. Ele simplesmente apareceu com outra mulher. Segundo ela, ele pediu um tempo pra ficar sozinho lá na fazenda deles. E na verdade, ele já tava lá com a moça. E o pessoal do boteco lá, que viu os dois, tirou foto e ele tava lá de boa. Inclusive, esse final de semana ele comemorou o aniversário dele, levando a atual e a esposa, falando que até agora ele não veio se manifestar, não falou nada. Pra ele, ele não contou pra ninguém que tava namorando, nem pra esposa dele. Mas se fosse ao contrário, não? Marcos aqui com a gente. Ali, eu fiz uma tatuagem e não falei pra ninguém. Depois de um tempo, falei só pro meu irmão. Era mais novo, escondi dos meus pais. Aí, quando minha mãe viu, eu disse... Por isso não fiz maior. Você queria fazer maior, então escondido você fez uma menorzinha. Ó, tatuagem é uma coisa que às vezes a gente faz sem contar pra ninguém, quando vê já foi. Aline, valeu Aline, boa tarde pra você. Conta aí pra gente o que você fez já de importante na sua vida que não contou pra ninguém, contou só depois que aconteceu o que fez. A Márcia, oi Márcia. Ali eu pedi demissão sem contar pra ninguém. Minha mãe só descobriu quando eu já estava procurando outro emprego, porque se eu contasse antes, ela ia me deixar mais nervosa e ia falar pra eu não pedir a conta. Mas como eu já não estava aguentando mais, eu fui lá pedir a conta e só contei pra minha mãe quando eu já estava procurando outro emprego, senão ela ia fazer minha cabeça pra eu não pedir. E foi a melhor decisão que eu tomei. Olha só, Márcia não estava gostando do emprego, foi lá, não contou pra ninguém e pediu a conta. O Carlos da Secap. Ale, comprei uma moto e cheguei em casa com ela. Minha esposa ficou olhando pra minha cara e perguntou se eu tinha enlouquecido. Hoje ela ri, mas naquele dia ela não riu nada porque eu não consultei ela. Eu simplesmente apareci com a moto que eu queria. É o Carlos. Valeu, Carlos. Conta aí pra gente, você já tomou alguma decisão importante sem contar pra ninguém? Só contou depois? E por que você não contou pra ninguém? Conta aí pra gente. Se você quiser, às vezes você não quer contar também, né?
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0: Ferrugem com um sorriso maroto na aventura. Aqui no nosso Tamo Junto, que você participa com a gente. A gente tá falando hoje de uma ex-BBB que também, assim como o Davi Brito, que fez recentemente, postou nas redes sociais que tinha casado. E não contou pra ninguém, simplesmente foi lá e casou, não contou pra família, pra ninguém. E apareceu casada. Tem algumas decisões da nossa vida que às vezes a gente toma sem contar pra ninguém, conta só depois. Às vezes por medo de julgamento, ou da pessoa tentar fazer sua cabeça, ou porque você quer que dê certo e às vezes fala, só vou contar quando dá certo. Conta pra gente qual decisão importante da sua vida você tomou sem contar pra ninguém, contou só depois, e por que resolveu não contar pra ninguém. Participa aqui com a gente.
1: Oi, Ale, boa tarde, tudo bem?
0: Oi, sim.
1: Eu fiz uma coisa que nunca contei pra ninguém.
0: O quê?
1: Só contei porque minha mãe descobriu. Sabe o que foi?
0: Conte.
1: Eu andava de lambreta, naquele tempo era lambreta, né? De pau, e tinha um prego. Um prego não, um arame, né? Quer dizer, o arame, meu irmão empurrando eu na lambreta. Eu sentada, né? Ô, menina, mas o arame entrou na minha perna, na minha coxa, que não ficou deu tanto. E até hoje tem a mãe que é do arame na minha perna. Você acredita numa coisa dessa? Isso eu me contar pra minha mãe quando ela percebeu.
0: Ah, você não
1: que
0: contou.
1: Que eu tava andando archa na perna.
0: Você não contou pra ninguém, porque daí você falou assim, minha mãe souber que eu ainda fui de andar de lambreta e ainda me machuquei. Né? Vou me machucar de novo, porque eu vou apanhar. Valeu, sim, um beijo pra você. O Alessandro, Ale, tomei uma decisão parecida com a do colega ouvinte. Fui na Supermotos, comprei uma moto financiada no nome da minha esposa e só liguei pra ela passar pra assinar. Não contei que ia comprar. Fui lá e comprei. Só pedi pra ele lá assinar. Olha, só que nem do nosso outro ouvinte, que falou que apareceu com a moto em casa sem contar pra mulher. Valeu, Ale. A Adriana, oi Dri, Ali, sobre o tema, compramos uma casa e só depois que assinamos o contrato e já estava tudo certo, a gente falou para os meus irmãos, para a sogra e para os próximos, porque muita gente torce pela gente, mas outros torcem contra. Hoje estamos na nossa casa, mas muitos não sabem que é nossa, olha, acham que é alugada, não contou para ninguém, tá certo, Adriana, um beijo para você.
2: Boa tarde, Ali. Aqui é o Marcos Alexandre, da cidade de Agudos.
0: Oi,
2: Ali, gostaria de ouvir uma música do Henrique Juliano, Amor dos Outros. Muito obrigado, Ali. Tenha uma ótima tarde abençoada.
0: Boa tarde pra você, meu querido. Abraço pra todos vocês aí. Quem tá com a gente é Elaine. Oi, Elaine. Ali, comecei a namorar e fiquei quase 2 meses sem contar pra minha família. Eu queria ter certeza que seria sério antes de contar pra todo mundo. Então, nós ficamos namorando 2 meses antes de contar. Tá certo, né? Às vezes começa a namorar, ainda não deu certo, daí já larga, então tá certo. Esperou vingar. Muito bem, Elaine, um beijo pra você. A Débora também aqui com a gente. Ale, comprei um sofá novo. Meu marido só descobriu quando a loja também chegou pra entregar. Ele perguntou onde a gente ia colocar o antigo. Eu falei, ah, isso é o de menos. Importante que agora tá com o novo. Falei, porque a gente ficava enrolando muito pra comprar e eu fui lá e comprei. Tá certa, Dé, tá certa. Um beijo. Faltando 10 para as 3.
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Ventura FM, sua rádio mais perto de você, aqui na programação da Ventura. A gente segue com Tamo Junto. Teve aí o som do Grupo Menos é Mais com Natanzinho, Yasmin Santos, Guilherme Benoit.

você participando da nossa enquete. Às vezes nós tomamos decisões importantes da nossa vida e não contamos pra ninguém. Às vezes com medo de não dar certo, às vezes com medo que a pessoa tente convencer a gente do contrário, às vezes com medo do que vão pensar, não é verdade? Quando a gente fala, não vou fazer escondido dos meus pais, conta pra gente. O que você fez que tomou uma atitude grande ou comprou algo assim que você não contou pra ninguém, contou só depois que aconteceu e por quê? Tô esperando a sua participação no nosso zap. Um alô aqui pro João, lá do Jardim América. Ale, marquei uma viagem sozinho e só avisei depois que já estava tudo pago. Eu sabia que se comentasse, o pessoal ia ficar dando palpite por eu ter ido sozinho, mas foi a melhor coisa que eu fiz. Antes de ir sozinho do que ficar em casa nas férias. Boa, João, gostei. Foi lá e fez, marcou uma viagem, pagou, não contou pra ninguém, só contou depois. Então você fala, ai, você vai viajar sozinho mesmo? Você tem coragem? Tá certo, foi lá e fez. Antes viajar sozinho do que ficar sozinho em casa. Muito boa. A Renata aqui do centro. Ale, fiz uma tatuagem escondida da minha mãe. Mas eu já tinha quase 30 anos. E mesmo assim fiquei com medo de contar pra minha mãe. Ela só viu depois que eu tinha feito. E não gostou. Olha só, a Renata também fez uma tatuagem escondido. Conta aí, o que que você já fez? Alguma decisão importante da sua vida que você tomou sem contar pra ninguém? Contou só depois. Fala pra gente.

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1: Boa tarde, seguimos nesta terça-feira com mais informações e um indivíduo em surto psicótico brigou com pessoas na área central da cidade, ateou fogo em uma chácara no distrito de Alfredo Guedes e fugiu a cavalo, mas acabou contido pela Polícia Militar na tarde desta segunda-feira. Segundo os policiais militares da 5ª Companhia do 4º Batalhão de Polícia Militar, ele foi levado à Delegacia da Polícia Civil de Lençóis Paulista, onde foi elaborado o boletim de ocorrência. Após o término, o indivíduo foi encaminhado até a unidade de pronto atendimento do município, onde seguiu passando por atendimento médico e permaneceu em observação. Na semana passada, esse mesmo homem em surto psicótico invadiu a UPA de Lençóis Paulista armado com uma faca e com um pedaço de madeira, onde foi controlado pelas funcionárias da unidade e rapidamente acionaram a Guarda Civil Municipal. Mas o indivíduo fugiu e não tinha sido localizado pelos agentes da GCM, sendo os objetos apreendidos e apresentados ao delegado na Delegacia de Polícia Civil de Lençóis Paulista naquela ocasião.
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13: Segue o Tamo Junto e você também por aqui na programação da sua rádio mais perto de você nessa quarta-feira, dia 2. Eu, a Lili Banório, tô por aqui e a gente segue com você participando da nossa enquete do dia, concorrendo à pizza que tem no final da hora pra você que participa. Tá valendo aí pra você a pizza da Marguerita. Todo mundo ama e toda quarta acaba em pizza, pode acabar em pizza aí na sua casa. Participa com a gente na nossa enquete. Hoje nós estamos falando sobre, às vezes, atitudes, coisas que a gente faz, não conta pra ninguém e conta só depois que aconteceu. Muitas vezes, por não querer opinião dos outros ou por esperar dar certo e outros motivos, enfim. Conta pra gente, você já tomou alguma decisão importante que você não contou pra ninguém, contou só depois que aconteceu? O que que foi? Se quiser, você conta pra nós, né? Às vezes você não contou pra ninguém, ninguém não vai ser agora que vai contar, né?

0: Ventura FM, mais perto de você, aqui na Tarde da Aventura, João Gustavo e Murilo, teve Fernando Sorocaba com o Thierry e tem você que participa da nossa enquete. Muitas vezes nós tomamos atitude, compramos alguma coisa, fazemos algo e não contamos pra ninguém, contamos só depois, por vários motivos, né? De não querer que ninguém saiba, de não querer que ninguém agore, ou com medo do que vão pensar, principalmente quando é com os pais, fala, não, vou contar pros meus pais só depois. Você já passou por alguma situação que comprou alguma coisa, fez algo importante, contou só depois que aconteceu? Conta aí pra gente no nosso zap. A Luciana do Núcleo Lê, comecei um curso e só contei quando já estava matriculado. Eu tinha medo de desistir e ficar ouvindo cobrança depois. E terminei o curso. Ai, que bom, Lu, que bom. Então, você não contou pra ninguém, então você já devia ter um histórico de que você não ia fazer. Mas foi lá e fez, botou fé, não contou pra ninguém e deu certo. Muito bom. O Marcos, troquei de carro sem avisar. Quando cheguei em casa, minha esposa perguntou de quem era o carro. Eu falei, era nosso. Ah, mas é uma surpresa boa, né? Não contou pra ninguém, porque já chegou com a surpresa do carro novo.
1: Boa tarde, pessoal da Aventura. Aqui quem tá falando é o Alex do Ibaté.
0: Oi, Alex.
1: Estamos aqui mais um dia no trabalho, pintando uma casa aqui na Cruzeiro.
0: Bom serviço pra você.
1: Um abraço pro Marcelo, que tá aqui comigo. Tá participando da rádio também.
0: Valeu, Marcelo.
1: E pro Rodrigo, que tá nas correrias aí pra rua.
0: Valeu, Rodrigo.
1: Muito serviço. Então, o que eu fiz sem ninguém saber foi tatuagem também. Fiz tatuagem. A maquininha, aquelas maquininhas caseiras de molecada.
0: Sei.
1: Fiz uma tatuagem sem meu pai e minha mãe saber.
0: Devem ter ficado.
1: Depois. Fiquei sem camiseta e acabaram descobrindo. Já sabe, né? Castigo e na nossa época era chinelada, né?
0: Era pior que era.
1: Mas é isso aí, pessoal da Aventura. Quero participar do sorteio.
0: Valeu, um abraço pra você.
1: Com a pizza, hein?
0: Valeu, Alex. Tamo junto. Tainá, eu não contei que ia sair da casa dos meus avós pra não dar errado. Só contei na semana da mudança. Olha, então foi um negócio bem na hora. Foi contado só por último. Imagina a reação deles. Quem também tá aqui com a gente participando é o Fernando. Alê, boa tarde. Eu saí da minha casa e fui embora trabalhar em Guairá, divisa com o Paraguai, sem contar pra ninguém. E foi que foi. Olha, e pelo jeito deu certo, né? Que você trabalha viajando e tudo mais, não contou pra ninguém. Só quando aconteceu. Quem tá mais participando por aqui, lembrando que tá valendo pizza, hein? Toda quarta acaba em pizza e você participa. Vanessinha, Alê, marquei uma viagem com minhas amigas e só contei em casa quando já tinha comprado a passagem e hotel. E se perguntassem antes, se eu perguntasse antes, provavelmente não iria. Não iriam deixar, mas eu fiz e deu certo e fomos todas passear. Muito bem, Vanessa, um beijo pra você. O Fábio, Alê, saí de um emprego que eu estava há mais de 10 anos. Não contei pra ninguém antes, porque sabia que todo mundo ia falar pra eu aguentar mais um pouco. Mas eu não aguentava mais. Foram 10 anos num lugar que eu já não gostava mais. E que bom que deu certo. Espero que você esteja bem, Fábio. Agora 3h21, eu volto já com você.
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Joelma e Chimbinha ainda têm pendências na justiça. O ex-casal, que ficou junto por 18 anos, ainda não concluiu a divisão do patrimônio acumulado durante o casamento. O processo de partilha corre em segredo de justiça e inclui uma mansão em Ananindeua, na região metropolitana de Belém, no Pará. Recentemente, surgiram informações sobre uma suposta dívida condominal de quase R$700 mil. A assessoria de Chimbinha negou a existência do débito atribuído ao artista. Segundo a defesa de Joelma, a mansão continua pertencendo aos dois. Qual

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0: Inter FM, sua rádio mais perto de você. E o som do Jota Quest mandou bem. Você manda bem participando aqui com a gente, concorrendo à pizza agora 3h32. Na nossa enquete, hoje a gente quer saber o que você já fez de importante na sua vida que você não contou pra ninguém. Você foi contar só depois que aconteceu. E por que você não contou pra ninguém? Wellington tá por aqui. Oi, Wellington, boa tarde. A Mari, oi Mari, boa tarde, a Mari com a gente lá no Birama. Alê, eu pedi as contas do meu serviço, ó, muita gente pedindo, pedi as contas do meu serviço sem contar pro meu marido. Era um serviço que estava me deixando bem desgastada, estava entrando em depressão. Fui lá num momento de nervoso e pedi a conta, não contei pra ninguém e ainda demorei uma semana pra contar que tinha pedido a conta. Mas também não me arrependo, hoje sou muito mais feliz. Mas fiquei uma semana sem contar pro meu marido que eu tinha pedido a conta. Olha só. Então várias pessoas no ápice do cansaço, do esgotamento, vai lá, pede a conta, não conta pra ninguém. Beijo pra você, querida. Boa tarde. O João Paulo, oi João Paulo. Alê, comprei um carro e não contei pra ninguém. Só contei quando cheguei em casa com o carro. Minha mãe ficou muito feliz, pois nós nunca tivemos um carro. E foi uma grande alegria. E, na verdade, não contei porque eu queria fazer uma surpresa. E foi muito bem recebida essa surpresa. Ah, coisa boa, né, João? Beijo pra você.
1: Boa tarde, Lê. Boa tarde a todos. Lê, sobre o tema aí. Eu só não contei pra minha mulher que eu tinha comprado um carro.
0: Olha,
1: descobriu que eu tinha comprado. O bicho pegou, mas tá valendo. Toca pra mãe Henrique Juliano, manda um abraço pro pessoal aí da Construção Civil, o nosso velho Leôncio.
0: Valeu, Wellington, um beijo pra você.
2: Oi, Lê, tudo bem? Aqui é o Elivan. Toca a música aí do Zezé de Camargo Luciano pra nós e me coloca no sorteio.
0: Valeu, abraço. Daqui a pouco tem sorteio, hein? 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

0: som do Henrique e Juliana, Amor dos Outros, aqui na Aventura FM, mais perto de você. Para todo mundo que participou aqui com a gente, eu volto já com o sorteio.
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pra você. Quem participa, pede sua música, manda seu alô, interage com a galera da Aventura, sempre fatura mais prêmios. Vou deixando a última de hoje, um beijo pra você. Tem Gustavo Lima com Safadão.

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1: Olá, muito boa tarde. Seguimos nesta terça-feira com mais informações e morreu na tarde de ontem, segunda-feira, o jovem de 18 anos que teve a motocicleta atingida por uma caminhonete conduzida por um motorista embriagado neste final de semana em Bariri. A mãe do motociclista, que estava na garupa, também sofreu ferimentos, mas não corre risco de morte. O homem que provocou o acidente está internado sob escolta policial. O fato ocorreu na tarde do último sábado na Avenida Orlando Beluso, na região dos Altos da cidade, e foi registrado por câmeras de segurança. Segundo relatos, por razões a serem esclarecidas, a caminhonete modelo S10 atingiu a moto onde estava Lucas Gabriel dos Santos e a mãe dele, que não teve o nome divulgado. Na sequência, o veículo derrubou o muro da escola Rosa Benatti e só parou ao colidir contra uma árvore. As vítimas foram socorridas pelo Corpo de Bombeiros e levadas à Santa Casa em Bariri. Posteriormente, Lucas foi transferido em estado grave para a Santa Casa de Jaú, onde passou por cirurgia. Nesta segunda-feira, ele não resistiu. O condutor da caminhonete foi submetido ao teste do etilômetro, que apontou a ingestão de bebida alcoólica, e está internado na Santa Casa de Bariri, sob escolta policial.
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4: Calma que aqui você não passa frio não.

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6: E vamos pegar descendo, porque subindo é contramão.
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6: Mais bruto que trator CBT sem freio.
7: Ei, calma.
6: Aqui não, Tatu, aqui é cimentado.
5: O Castelo é diferente.
6: Porque aqui nós não toma mel, nós mastiga a beia.
5: O Castelo.
6: Ar de bandeira. 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
5: Acelera.
6: Estamos iniciando os nossos trabalhos ao vivo pelas YM936. 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
1: Sai do mato, velha.
2: Cai na água, capivara, que lá vem bala.
1: Alô, Setter, que... Tá tudo certo aí? Tudo certo, mas nada resolvido? Aqui continua daquele jeito. Mata alto pra carpita, baixo pra roçar. E tá seco pra queimar. Que calor que tá fazendo, brincadeira. Você sabe que eu vi um urubu voando com uma asa e se abanando com outra?
3: Nossa, que piada sem graça.
1: Quieta, fica quieta, menina. Você acha que o tio Castelo tá fedido hoje?
3: Até que não tá fedido não, tio Castelo.
1: Entendi. Como é que tá o palito?
3: Ah, tá bem acabado.
1: E o Vitinho?
3: Ah, tá bem acabado.
1: E o Caio?
3: Ah, tá bem acabado.
1: É de amarga.
3: É de amarga.
1: É só por Deus e um caminhão cheio de anjo.
3: Eita lasqueira.
1: No pé da goiabeira.
3: É pra acabar.
1: Sigo.
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4: Você não me pega mais, viu?

0: a voz inconfundível de Paula Fernandes aqui na Aventura. Amar de novo. Você não me pega mais. Israel Rodolfo, pra dar um alô pro Marcos Paçoca. Forte abraço, parceiro. Tamo junto. O Leonardo, lá da cidade de Bariri. Alô, Bariri.
1: Acelera.
0: O Palito, o Caio. Guilherme, porque é junto dos bancos que a gente fica melhor. Eu vou lá, mas já volto.
1: Até breve, calma.
0: Não sai daí não, meu vizinho de cerca.
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0: toda mulher. Ed Brito e Samuel. Aqui na Aventura você ouviu ainda Jorge Mateus, Sol nos Olhos.
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0: Simone Mendes.

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0: Taime, Thiago, Cleiton e Romário.
1: Cleiton e Romário.
2: Rapaz!
0: Aí você me quebra. Eita lasqueira. O que me quebra? Taime, Thiago, Cleiton e Romário foi indicação da Núbia, lá da cidade de Jaú. Alô, Jaú. Alô, Pedrinho. Forte abraço, meu irmão. Ícaro e Gilmar, metade vagabundo.
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Leandro, Juan Leandro, Danilo e Davi, fofoca do ano. Teve ainda Fred e Fabrício.

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1: Boa tarde, dando sequência nesta terça-feira, a gente segue com informações. Um homem de 32 anos foi morto a tiros na noite desta segunda-feira na rua Evaldo Heinck Neto, no núcleo habitacional Fortunato Rocha Lima, em Bauru. O autor dos disparos fugiu e o caso será investigado pela terceira delegacia de homicídios da Divisão Especializada de Investigações Criminais. Conforme apurado, a vítima foi baleada em via pública por volta das 8 horas da noite. Uma equipe do Serviço de Atendimento Móvel de Urgência foi acionada para o atendimento, mas o homem não resistiu e teve o óbito constatado ainda no local. A Polícia Militar preservou a área para o trabalho de perícia e o corpo seguiu para o Instituto Médico Legal para exames. A ocorrência foi apresentada no plantão policial para que as circunstâncias do homicídio possam ser apurado.
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7: Oh, Castelo.
6: Aqui não, Tatu, aqui é cimentar.
5: Castelo. Esse é bruto.
6: 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Que aqui nós não toma mel, que nós mastiga bem.
7: Ei, cowboy.
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7: Ei, cowboy.
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0: A nova música da dupla Patrícia e Manuela, Grande Nada. E vem da Bruni Denner e o Panda, Sabonete de Motel. Essa foi pra capotar a Kombi, meu vizinho de cerca. Estamos ao vivo aqui na aventura.
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0: O programa vai até a 7.
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0: Pra arrebentar o peito na cerca da Leme Farpado.
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0: Saudade, Christian Ralph. Cabeceira essa música, hein? Tiãozinho Alessandro, de Paulo e Paulino, Amor de Trem, a indicação do Pedrinho, forte abraço, meu irmão. O Heitor também tá ouvindo, Bernardo, Isaac, Palito, a Cecília, a Lorena, Ana Júlia, Maria Cecília, lá da cidade de Jaú, porque é junto dos bons que a gente fica melhor. Daqui a pouco tem um match bala. Mandar um alô pro Zé da Égua. Alô, Zé. Zé da Égua, tá dando mais trabalho que porco surto. Eita lasqueira no Fera Goiabeira. Zé da Égua, o Durvalino e o Polidório, o Ravi, Miguelzinho, alô Miguelzinho. Alô, Pederneiras, tarde.
1: Cristiano Castelhano, o Castelo. E o sertanejo bom demais.
0: Aqui a potência dobrada.
1: O Castelo é diferente.
0: Porque aqui nós não ferve leite, aqui nós toca fogo na vaca. Aô, Setter.
1: Acelera.
0: Daniel. E o Paraná sem o Chico Rei.
2: Ei, Paraná.
0: Apaixonado por você.
2: Eu vou me arriscar a começar.

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2: Fido Mijek, Mato Grosso e Matias.

0: como anjo. Zezé de Camargo e Luciano aqui na abertura. TV ainda Country Beat. Rio Negro de Solimões apaixona muita gente. Igrejinha Azul, Fidume Jeca, Mato Grosso e Matias.
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7: Jonete Frederico, Mariana Fagundes.

0: Marrone, sou eu. E vem da Jornada de Frederico, Marina Fagundes, toca, toca aquela.
1: Cristiano Castelhano, é ação em estado bruto.
0: Sistema é bruto, laço é curto e a pegada é forte.
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0: Casinha verde, casinha branca, Jean Giovanni. Cabeceira essa música aí, escuta aí pra você ver.

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1: Muito boa tarde, vamos agora com informações dentro do nosso plantão de polícia. Um homem é suspeito de ameaçar a ex-mulher, furtar o carro dela e ainda atingir o portão da casa da vítima durante a fuga. Imagens de uma câmera de segurança registraram a confusão na tarde da última terça-feira em Pederneiras. Segundo o boletim de ocorrência, o autor e a vítima terminaram o relacionamento há cerca de 15 dias. Na terça-feira, o homem retornou à casa, ficou esperando na calçada e surpreendeu a mulher quando ela estava saindo para buscar o filho na escola. Nas imagens é possível ver que o homem entra na garagem e, segundo o BO, neste momento ele ameaçou a vítima, que correu para a rua e começou a pedir por socorro. Na sequência, o homem entra no carro e foge do local, inclusive batendo com o veículo no portão da garagem que a mulher havia fechado após sair para pedir ajuda. A Polícia Civil investiga o caso, registrado como violência doméstica, furto e dano. O homem fugiu e até o momento não havia sido localizado. A Polícia Militar prendeu nesta quarta-feira no Parque Santa Edvirges, em Bauru, uma mulher procurada pela justiça que foi condenada a 22 anos e 10 meses de prisão pelos crimes de roubo e descumprimento de pena. Os policiais da Rádio Patrulha com motocicletas da Terceira Companhia localizaram a mulher que inicialmente tentou enganar os policiais, apresentando-se com um nome diferente daquele mencionado na denúncia. Após insistência da equipe, ela informou que sua verdadeira identificação e apresentou os documentos pessoais. Foi confirmada a existência do mandado de prisão em regime fechado. A condenada foi conduzida ao plantão policial e depois foi encaminhada a um presídio feminino da região. E uma carga de peças e acessórios para celulares avaliadas em aproximadamente 450 mil foi apreendida pela Polícia Rodoviária na última terça-feira durante a Operação Impacto em Santa Cruz do Rio Pardo. De acordo com a polícia, a apreensão ocorreu durante a abordagem e vistoria de um veículo, onde foram localizados aproximadamente 5 mil módulos de celular e 2 mil baterias, além de 180 capas de diversos modelos, todos do Paraguai e sem documentação fiscal. O motorista declarou ter recebido as mercadorias em Presidente Epitácio e teria como destino o bairro do Brás, na capital paulista. Ele

0: foi ouvido e liberado para responder pelo crime de liberdade. O veículo e as mercadorias foram apreendidos e encaminhados à Receita Federal na cidade de Marília.
1: 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Na Ventura FM, você vai ouvir, depois do intervalo, Mete Bala.
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8: Segura.
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8: E vamos pegar descendo, porque subindo é contramão. Aqui não, tatu aquecimentado.
7: Cristiano Castelhano, o furacão do centro-oeste paulista.
8: Boa noite.
7: Acelera.
8: Boa noite. Boa noite, meu vizinho de cerca. Anoiteceu, mas ainda não escureceu. Começo de noite, fim de tarde. Hoje é quarta, 2 de setembro.
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8: 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Tá tudo certo então? Tudo certo, mais nada resolvido? Aqui continua daquele jeito, mata alto pra carpita, baixo pra roçar e tá seco pra queimar.
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0: Chitãozinho Chororó. Essa música é mais ou menos assim, ó. Vá pro inferno com seu amor. Chitãozinho e Chororó. Milionário José Rico, 60 dias apaixonado. 60 dias apaixonado. Eita, lasqueira no pega bebeira. O Vitinho que liga aqui e fala: Castelo, toca aquela. Tem que adivinhar. Acho que é essa. 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
1: Boa tarde, Castelo. É o Mr. Silva falando.
0: Mr. Silva.
1: Gostaria de ouvir a música do Chitãozinho Chororó. Oferecer que o povo dá açaí um, açaí dois. Valeu? Beijo seu coração. Coloque meu nome no sorteio. Tamo
0: tchau.
1: Junto.
0: Tchau, Mr. obrigado. Silva. Tamo junto. Júlio César tá ouvindo, Palito. O Vitinho, Marquinho e o seu João, lá da cidade de Boracéia, porque é junto dos bons que a gente fica melhor.
2: Tá com o Madão aí, colocou no sorteio, hein? Atilhou? Mete bala. Tchau, obrigado.
0: Tchau, obrigado. Valeu, Kleber.
3: Oi, Castelo, aqui é a Maria.
0: Oi, querida.
3: Eu queria participar do sorteio pra ganhar essa pizza, porque hoje eu tô afim. E toca o Gustavo Lima aí pra nós. Tchau.
0: Tchau, obrigado.
4: Boa noite, Castelo. Adenilson Bias. Ofereço programação a Maria Aparecida, minha esposa, que faz aniversário hoje.
0: Forte abraço. Tchau, obrigado. Alô, Carlos. Forte abraço.
5: Olá, Castelino. Boa noite. Tudo bem?
0: Tudo certo.
5: Castelino, gostaria de participar do sorteio. Quero que você toque pra nós qualquer música do Teodoro Sampaio, para oferecer para Dona Socorro, que trabalha na padaria Tigral, e para toda a turma que trabalha junto com ela lá, para você, para Maricota, para o Bastão, para mim, para minha filha Maria Vitória, para meu esposo Helene, para todos que estão escutando aqui das Nações. Tchau, Castelinho, fica com Deus, tenha uma boa noite.
0: Tchau, obrigado.
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0: Gasta sua internet comigo.
7: Boa noite, Castelo. Tudo bem?
0: Opa!
7: Ô, Castelo, toca aí, se for possível pra nós, e se der tempo, a música do Teodoro Sampaio, Mentira Dela. Ofereço pra minha amiga Norma, pra todos que estão ligadinhos na aventura, no Mete Bala. Tá bom? Tchau, obrigado.
0: Tchau, obrigado. Vamos.
8: Ô, Castelo, boa noite, tá bom? Manda uma música pra nós aqui no Açaí 2, no Mete Bala aí, pra meter bala legal com o Açaí 2 aqui. É, pra todo que está nos ouvindo, Lençóis Paulista, aqui tá minha filha Ana Laura, meu genro Gabriel, tá? E pra todos o pessoal lá de Buribi, de Macatuba, falou? Manda um abraço pra nós aí, ó, e se der, coloca o nosso nome no sorteio aí, falou?
0: Falou.
8: E um grande abraço pra todos vocês aí da rádio.
0: Forte abraço, meu amigo Jacaré. Jacaré é mais simples que painel de jipe.
9: Boa noite, Castelo. Aqui quem fala é o Marcos Alexandre dos Santos, da cidade de Agudos.
0: Agudos?
9: Castelo, gostaria de ouvir uma música do Tião Carreiro e Pardinho. O nome da música é Chora Viola. Cai na água, capivara, que lá vem bala. Que lá vem bala. Nós fala errado porque nós quer estudar, nós é.
0: Isso mesmo.
9: Tchau, obrigado.
0: Tchau, obrigado. Dona Benedita de São Manuel também tá ouvindo. Meu grande amigo Geraldo Jordã. A Monique Evelyn, gasta sua internet comigo. Mandar um alô pro Vinícius, da cidade de Bariri. Um alô aqui também pra Dona Maria Moreira. Boa noite, Dona Maria.
10: Oi, Castelo, aqui é a Toninha. Toca um modão do Ginigeno e me coloca no sorteio. Tchau, obrigado.
0: Claro.
10: Engatilhou? Mete bala.
0: Tchau, obrigado.
11: Boa noite, Castelo. Aqui é a Creuza.
0: Oi, Creuza. Tudo certo?
11: Manda uma música pra nós aí, João Paulo e Daniel. Manda pra todo mundo que tá ouvindo e pra você na rádio. Foi meu nome no sorteio.
0: Fechou. Tchau, obrigado. Andréa Pereira, boa noite.
12: Tô ouvindo o seu programa. Boa noite, Castelo. Aqui é a Paula de São Judas. Quero ganhar esse sorteio. Toca o modão aí pra nós. Tchau, obrigado. Tamo ouvindo o seu áudio aqui. É, seu Tô ouvindo o seu programa.
0: Olha que bonitinha. Tchau, obrigado. Gasta sua internet comigo.
13: Boa noite, Cristiana. Tudo bem? Cristiana, quero ouvir uma música do Mato Grosso e Matias.
14: e oferecer para todos que gostam de participar do sorteio. Tchau, obrigada, fica com Deus, uma boa noite.
0: Fica com Deus, tchau, obrigado.
15: Boa noite, Castelo, aqui é o Ismael de Agudos. Castelo, tá com um modão aí pra nós. E tchau, obrigado.
0: Forte abraço, parceiro, tchau, obrigado.
16: Boa noite, Castelo.
0: Oi, Mário. Boa noite. Ué? Parou? Alô, Mário. Parou tudo aqui. É de amargar. Gasta sua internet comigo. Ô, setter aqui. Eu vou lá, mas já volto. Sai daí não, meu vizinho de cerca. Daqui a pouco tem mais músicas pra você aqui no Mete Bala.
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0: Ronaldo Viola e Praiano, Proposta. Pra arrebentar o peito na cerca do M. Farpado, Teodoro e Sampaio, é mentira! É mentira dela. É mentira! Mentira dela! Gasta sua internet comigo.
1: Oi, Castelo, tudo bem? Aqui é Luiz, o Caçador. Coloca meu nome no sorteio.
0: Claro.
1: Ai, vó, como apaga? Vó, como apaga? Fiz errado, falei errado.
0: Deu errado?
1: Como apaga? Como tira?
0: Então vai de novo.
1: Oi, Castelo, tudo bem? Eu errei.
0: Agora ficou bom.
1: Aí, coloca uma música pra minha vovó. Tchau, obrigado.
0: Tchau, obrigado.
1: Coloca meu nome no sorteio.
0: Tá bom. Que bonitinha.
2: Boa noite, meu amigo Castelo, que é o Ismael. Manda um modão pra nós aí, Chico Rei, Paraná. E mete bala.
0: Tchau, obrigado.
3: Boa tarde, Castelo. Aqui é a Aline. Toca uma moda aí do Tião Carreiro pra nós. Eu quero oferecer pro meu afilhado Miguel, que hoje é aniversário dele. Coloca meu nome no sorteio. Tchau, obrigado.
0: Parabéns, Miguel. Tudo de bom. O Alexandre Cantário de Paula também tá ouvindo. Forte abraço, parceiro. O Mário gravou um áudio novo.
4: Boa noite, Castelo. Tá eu, a Bianca e a Giovana aqui só curtindo esses modão sertanejo.
0: Olha.
4: Toca pra nós aí um João Carreiro. Beleza? E nós quer participar desse sorteio. Engatilhou? Mete bala!
0: Tchau, obrigado!
5: Boa noite, Castelo. Gostaria de ouvir o modão e participar do sorteio. Toda quarta cabe pizza. Tchau, obrigado.
0: Tchau, obrigado. Manda alô pro meu grande amigo Cacita, da Agro.pet. Matheus, Éder, Diego. Boa noite. Vamos lá, mas já volto.
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0: Gasta sua internet comigo.
25: Alô, Castelo, aqui é a Sara. Estamos aqui na casa do Celhão. Toca uma moda aí pra nós. Quero oferecer pro Miguelzinho, que é aniversário dele. Foi meu nome no sorteio. Tchau, obrigado.
0: Tchau, obrigado.
26: Boa noite, Castelo. Toca um modão aí pra nós. É, Cláudio, ofereço pra todo mundo que tá ouvindo. Tchau, obrigado.
0: Muito agradecido.
26: Quero participar do sorteio.
0: Já tá participando, querida. Tchau, obrigado.
27: Oi, olá.
28: Manda uma música boa pra nós.
29: Quero oferecer pro Miguel.
30: Foi meu nome no sorteio.
31: Foi meu nome, Cláudio.
30: Tchau, obrigado.
0: Ai, que bonitinho.
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0: Moda no peito, senão eu deito.

0: Foda sofrida, doída.
1: Pra meter um chifre no chão e sair arando. O piazinho chega até a coçar o chifre no barranco. Eita!
2: Engatilhou o castelo? Então mete bala.
0: Mato Grosso, Matias, na hora do adeus. 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Quem ganhou foi o Mário Leonel. Mário Leonel, sortudo. 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Estamos encerrando os nossos trabalhos. Mas o Mário mandou um áudio.
3: Ô, Castelo! Tá todo mundo feliz aqui. Hoje nós come pizza e assiste o Parmeira. Valeu!
0: Eita, lasqueira aí, bonito.
3: Tchau, obrigado!
0: Tchau, obrigado! Muito obrigado pelo carinho da sua audiência, meu vizinho de cerca. Estamos encerrando os nossos trabalhos.
2: Cristiano Castelhano, o furacão do Centro-Oeste Paulista.
0: Segura!
2: Castelo, segura essa emoção.
0: Vamos pegar descendo, porque subindo é contramão.
2: Acelera.
0: Uma ótima noite pra você, fica com Deus. E tchau, obrigado.

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2: Está no ar a Voz do Brasil. As notícias do governo federal que movimentaram o país no dia de hoje. Olá, boa noite.
1: Boa noite para você que nos acompanha em todo o país.
2: Quarta-feira, 2 de setembro de 2026.
1: Vamos aos destaques do dia.
2: Remédio para infarto e AVC no SUS.
1: Sancionada a lei que determina a oferta de trombolíticos nos serviços de urgência e emergência. Pablo Mundim.
3: Hoje, a aquisição dos trombolíticos é feita pelos gestores locais e, a partir da nova legislação, o Ministério da Saúde vai definir estratégias para aprimorar essa oferta e qualificar o atendimento.
2: Preparação para o El Niño.
1: Medidas de prevenção aos efeitos do fenômeno climático foram apresentadas a gestores estaduais e municipais de todo o país. Márcia Fernandes.
4: Para lidar com os efeitos do chamado Super El Niño, estão sendo adotadas medidas nas diferentes regiões do país.
2: Atenção na hora das compras para casa.
1: A Anvisa proíbe produtos de limpeza sem registro sanitário por representarem risco à saúde. Cleide Lopes.
5: Antes de colocar um produto no carrinho, vale fazer uma conferência rápida no rótulo. Se não há identificação clara do fabricante, lote ou instruções de uso, é melhor desconfiar.
2: Hoje na apresentação, eu, Luciana Vasconcelos e Luciano Seixas.
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2: Sancionada a lei que prevê a oferta de trombolíticos para tratamento de infarto e AVC na rede de urgência e emergência do SUS.
1: Esses medicamentos podem ser usados para dissolver coágulos de sangue, os trombos, que entopem as artérias ou veias.
3: As doenças cardiovasculares são a principal causa de morte no Brasil. São cerca de 400 mil mortes por ano, mais de 1.100 por dia. Em casos de infarto e de alguns tipos de AVC, o tempo é decisivo para salvar vidas e reduzir sequelas. Com a nova lei, medicamentos trombolíticos serão ampliados na rede de urgência e emergência do SUS, incluindo as unidades de pronto atendimento, as UPAs. Segundo a médica e professora de emergências do Hospital de Clínicas da USP, Ludmila Abraão Ajar, a medida será fundamental para salvar vidas.
6: Quando nós levamos o trombolítico, que é essa medicação tão poderosa, para a população que precisa, nós estamos salvando vidas e estamos devolvendo os pais e as mães de famílias para suas casas, com uma menor ocorrência de incapacidade, de sequelas e de problemas que vão tornar toda essa família inviável para uma vida social.
3: O tratamento pode ser indicado em casos de infarto e AVC isquêmico, sempre depois da avaliação de equipe de saúde e de acordo com os protocolos médicos. No caso do infarto, o medicamento pode ser utilizado principalmente quando um procedimento mais complexo, como a angioplastia, não está disponível no tempo recomendado. A nova lei prevê medidas para melhorar a disponibilidade dos medicamentos na rede pública. O ministro da Saúde, Alexandre Padilha, destaca que hoje a aquisição dos trombolíticos é feita pelos gestores locais e que, a partir da nova legislação, o Ministério da Saúde vai definir estratégias para aprimorar essa oferta e qualificar o atendimento.
7: Vamos levar para pactuação com os estados e municípios e a lei passa a dar uma obrigação muito maior, a capacidade maior de todo cidadão, da gente enquanto ministério, do gestor estadual, municipal, cobrar a implementação do que está acontecendo. E com isso a ideia é reduzir o tempo de tratamento e, ao reduzir o tempo de tratamento, a gente garantir essa salvar vidas em relação a isso.
3: A lei entra em vigor 180 dias após a publicação e a implementação será acompanhada por um comitê criado pelo Ministério da Saúde. Em 2025, o SUS contabilizou 292 mil atendimentos por AVC, sendo 218 mil por AVC isquêmico. Reportagem Pablo Mundim.
2: A campanha nacional de multivacinação chegou ao fim nesta terça-feira, com mais de 8 milhões de doses aplicadas em todo o país.
1: Mas fique atento, se você tem criança ou adolescente com menos de 15 anos em casa, vale dar uma olhada na caderneta e conferir se falta alguma vacina.
2: Isso porque, mesmo com o fim da campanha, a vacinação continua normalmente pelo SUS.
1: É só procurar um posto de saúde e levar a caderneta para atualizar o documento.
2: Reforçando a rotina de vacinação, mesmo que seja com uma frequência menor, deve ser mantida na adolescência.
1: Inclusive, a vacina contra o HPV. E jovens e adolescentes

0: 15 a 19 anos que não foram imunizados na idade correta têm até 31 de dezembro para receber a dose pelo SUS.
1: A servidora pública Aline Figueiredo sempre levou a sério todas as vacinas que protegem o filho João Vitor, de 11 anos, contra doenças que podem ser evitadas. Com a caderneta completa, o João Vitor já tomou até mesmo a vacina contra o HPV. Para ela, os cuidados com a saúde vão além da porta de casa.
2: Além de desenvolver a doença, de transmitir, né? Essa, para mim, foi a grande preocupação. Se tem uma doença que está tendo controle por vacinação, por que não proporcionar isso ao meu filho? Se eu já tomei também, eu sou imunizada. Nossa, eu saí uma vacina, eu tô lá, só acho que eu sou a primeira da fila para tomar.
1: Os adolescentes têm um esquema vacinal importante a ser seguido para construir uma vida adulta saudável. A pediatra Natália Bastos alerta que a caderneta de vacinação continua merecendo a atenção dos pais de adolescentes.
3: As pessoas esquecem muito da vacinação dos adolescentes e acaba que eles ficam sem proteção. Muitas vezes a questão do levar de ano em ano já passa, os pais passam a levar os filhos na emergência e aí acaba que o médico da emergência não olha o cartão de vacina. E aí, como tem no SUS o programa de mandar mensagem para os pais, isso ajuda muito a lembrar eles que eles têm essa vacina esquecida.
1: Além da vacina contra o HPV, os adolescentes devem ser imunizados contra outras doenças, como lembra a diretora substituta do Departamento do Programa Nacional de Imunizações do Ministério da Saúde, Ana Catarina de Melo Araújo.
4: E aí atualizar para as vacinas da faixa etária do adolescente, que seria HPV, dengue, meningite, a meningo ACWY. Ter a caderneta de vacinação em mãos, procurar a unidade básica de saúde mais próxima da residência, verificar essa caderneta de vacinação junto a um profissional de saúde da unidade básica, para verificar a situação vacinal.
1: A campanha de vacinação contra o HPV para jovens de 15 a 19 anos foi prorrogada até 31 de dezembro. Com isso, quem ainda não foi vacinado contra o vírus na idade recomendada, entre 9 e 14 anos, deve procurar uma unidade de saúde para receber gratuitamente uma dose do imunizante. Reportagem Graziele Bezerra.
5: Representantes do governo federal, de governos estaduais e prefeituras estiveram reunidos na última semana para discutir ações de prevenção e resposta aos impactos do El Niño.
0: A previsão é de que esse fenômeno climático, que deve se acentuar a partir deste mês, provoque chuvas mais intensas no sul e ondas de calor e secas mais rigorosas nas demais regiões.
5: Foram feitas rodadas de reunião com gestores de todas as regiões. Hoje foi a última com representantes do Sudeste.
6: Para lidar com os efeitos do chamado Super El Niño, que deve atingir o país com mais intensidade entre este mês de setembro e novembro, estão sendo adotadas medidas nas diferentes regiões do país. No Sudeste, a previsão é de ondas de calor e atraso nas chuvas. No campo, os maiores impactos serão sentidos na produção de cana-de-açúcar e de frutas cítricas, além das pastagens. A preocupação também com o abastecimento de água, sobretudo na região metropolitana de São Paulo, de acordo com a ministra da Casa Civil, Miriam Belchior.
7: Estamos fazendo esse monitoramento junto, evidentemente, com os órgãos estaduais do Rio de Minas e de São Paulo, para garantir aí o abastecimento nas regiões metropolitanas de São Paulo, Rio e Campinas, né? É muito importante que os governos estaduais façam a gestão de seus reservatórios para que, em caso de cenário de escassez, se estabeleça uma priorização de usos da água disponível.
6: No norte e nordeste, a previsão é que o fenômeno climático cause calor e seca prolongada nas regiões. Nesse momento, é importante que as pessoas não iniciem queimadas, ainda que controladas. É o que explicou o ministro do Meio Ambiente e Mudança do Clima, João Paulo Capobianco.
8: Evitar incêndios depende necessariamente de uma ação preventiva por parte da sociedade. Ou seja, nós não podemos, a partir deste agora, utilizar o fogo para aquelas questões que culturalmente ainda se usam no Brasil. Pôr fogo para limpar um terreno qualquer, renovar uma pastagem, colocar fogo no lixo, fazer fogueiras de lazer, inclusive.
6: Para o Centro-Oeste, a previsão é de atraso nas chuvas e temperaturas acima da média. Por isso, está sendo monitorada a possibilidade de escassez hídrica, principalmente no norte de Mato Grosso e de Goiás. E na região sul, a preocupação é com excesso de chuvas e tempestades. Para fazer frente a esse cenário, estão previstas ações de prevenção a desastres, segurança hídrica, geração e transmissão de energia elétrica. Reportagem, Márcia Fernandes.
5: O Sistema Único de Saúde reforça a preparação em todo o país para antecipar os riscos e proteger a população dos impactos do El Niño.
0: Com apoio do Ministério da Saúde, gestores estaduais trabalham na elaboração de planos de enfrentamento adaptados às diferentes realidades e vulnerabilidades dos territórios.
5: E o Ministério faz um alerta para o cuidado com o aumento de transmissão de arboviroses, como dengue e chikungunya.
0: Sobre o assunto, eu e Mariana Jungmann conversamos com Marília Santini de Oliveira, secretária adjunta de Vigilância em Saúde e Ambiente. Vamos ouvir.
9: Secretária Marília Santini, seja muito bem-vinda à Voz do Brasil. O Ministério da Saúde encaminhou, né, um alerta aos estados e municípios sobre a possibilidade de aumento na transmissão de arboviroses, como dengue, chikungunya, em razão aí do fenômeno El Niño. Quais são as previsões e as recomendações que estão contidas nesse alerta?
10: Boa tarde, obrigada aí pelo espaço para a gente discutir esse assunto tão importante. Então, como acho que a maioria das pessoas já sabe, mas acho também que não custa a gente reforçar, que o El Niño é um fenômeno climático natural. O que está acontecendo atualmente, né, nos últimos 10, 15 anos? Ele está sendo mais frequente e mais intenso. Então, acontece um aquecimento das águas superficiais do Oceano Pacífico, e isso interfere no clima do mundo inteiro. No Brasil, que é um país bem grande, né? Ele acentua tudo o que aconteceria. Então, na estação quente, fica muito mais quente. Na estação chuvosa, tem muito mais chuva, causando enchentes, deslizamentos. E no local que tem seca, fica muito mais seco, causando dificuldade de acesso, prejuízo na produção de alimentos. Uma consequência que às vezes a gente não vê tanto, porque é tudo pequenininho, né? O mosquito, o vírus, é que vetores, principalmente mosquitos, têm o seu ciclo de vida alterado pelo calor. Por exemplo, o Aedes aegypti, que é um mosquito que transmite a dengue, a zika, a chikungunya, ele nasce mais rápido do ovo para virar adulto, que é o que pica e transmite. É um ciclo mais rápido, então você acaba tendo mais mosquitos. E também, tanto na seca quanto na enchente, a gente tem mais criadouros desses mosquitos. Porque na seca você acaba guardando água, às vezes de forma inadequada pela falta de água, né? Então vai ter balde, outros recipientes com água. E na enchente, quando a chuva passa, ficam aquelas poças de água, que também são criadouros desse mosquito. Então é clássico que em anos de El Niño a gente tenha aumento do número de casos de dengue. Isso que está na recomendação, mandando um alerta para todos os estados e municípios, dizendo que existe a possibilidade de ter esse El Niño mais forte esse ano, e com isso acontecendo, existe a possibilidade de mais casos de dengue. Então, é um alerta que recomenda as mesmas medidas para dengue, que a gente recomenda sempre, só que com mais atenção e com mais frequência.
0: Essas medidas recomendadas, né, sobre a dengue, falam da colaboração da população, que é fundamental nesse caso, né? O Ministério também está empenhado nessa mobilização da população?
10: Sim, é fundamental, como você disse, porque tem esses criadouros do mosquito podem ser muito pequenos e muito perto da casa das pessoas e mesmo dentro delas, né? Então, aquelas coisas que todo mundo já sabe, que a gente faz campanha todo ano, não deixe pratinho de vaso cheio de água. É a mesma, né? Seria o mesmo criadouro, né? Olha o seu quintal, veja se não há pneus, baldes, outras coisas que acumulam água. Olha atrás das geladeiras, os depósitos. Então são as mesmas recomendações que não acontecem sem o envolvimento da população.
9: Agora, o Ministério da Saúde, ele está fazendo aí alguma preparação também, secretária do SUS, para aumento de casos aí de dengue, chikungunya, outras doenças também que podem possam ser transmitidas pelo Aedes aegypti?
10: Sim, a gente está fazendo também outras medidas para controle desse vetor, né? Que não dependem da população, dependem dos gestores. Então tem a parte da população, tem a parte do prefeito, do governador, aqui do governo federal. Então, por exemplo, aqueles larvicidas ou adulticidas que matam os mosquitos adultos ou em evolução, a gente comprou e tem disponível uma quantidade maior, testes para fazer exames laboratoriais de dengue, zika e chikungunya, a gente também regularizou nossos estoques num nível maior. Nessa parte que você pergunta especificamente, né, para o atendimento e para o diagnóstico, a gente tem vários documentos que dizem como fazer isso, que serve para a equipe de saúde, serve para a população, quando procurar o médico, a gente está divulgando bem mais esses documentos, fazendo vários webinários com diferentes trabalhadores da saúde e não só dos trabalhadores do SUS, mas também da saúde suplementar, porque esses pacientes podem procurar qualquer serviço, né, quem tem plano de saúde ou quem vai particular mesmo. Então, tem todo um trabalho voltado principalmente para educação dos profissionais de saúde e para ter a oferta dos insumos que esses profissionais vão precisar. Sais de reidratação oral, teste diagnóstico.
0: Muito bem, nós conversamos com Marília Santini, secretária adjunta da Secretaria de Vigilância em Saúde e Ambiente do Ministério da Saúde. Muito obrigado, secretária, por sua entrevista aqui à Voz do Brasil.
10: Eu que agradeço.
5: A Anvisa, a Agência Nacional de Vigilância Sanitária, suspendeu a fabricação de produtos de limpeza na unidade da Unilever, em Vinhedo, no interior de São Paulo.
0: A ação é preventiva e foi adotada após inspeção que identificou falhas de controle e monitoramento da água utilizada no processo.
5: A avaliação das evidências disponíveis até o momento não indicou contaminação sobre os lotes produzidos na fábrica.
0: Por esse motivo, não foi determinada a suspensão da comercialização, da distribuição ou do uso dos produtos já fabricados e disponíveis no mercado, nem o seu recolhimento.
5: A vistoria faz parte de outras ações integradas de fiscalização sanitária de empresas fabricantes de saneantes, uma categoria que inclui produtos destinados à limpeza, desinfecção e conservação de ambientes.
0: A Anvisa determinou ainda que 12 produtos sem registro não podem ser fabricados nem vendidos no Brasil.
5: Entre eles estão alvejantes, tiramanchas e soluções à base de percarbonato de sódio.
0: De acordo com a agência, esses produtos representam riscos à saúde e à segurança da população.
5: Saiba como evitar a escolha de itens assim na prateleira do supermercado.
11: Na hora de fazer compras, preço e marca costumam pesar na escolha, mas será que o consumidor também olha o rótulo? A servidora pública Cláudia Siqueira nem sempre faz isso.
12: Olha, eu vou confessar que eu não costumo olhar.
11: Já aposentada Renata Mello é um pouquinho mais cuidadosa.
12: Eu costumo olhar muito as coisas de produto comestíveis, mas em produto de limpeza foram coisas assim que muito pouco tempo que eu comecei a ficar mais atenta.
11: Entre os 12 itens proibidos pela Anvisa, vendidos sem registro sanitário, estão alvejantes, tiramanchas e soluções à base de percarbonato de sódio. Antes de colocar o produto no carrinho, vale fazer uma conferência rápida no rótulo. A dica é da gerente de fiscalização e inspeção da Anvisa, Márcia Gonçalves.
13: O consumidor pode olhar ali quem fabrica o produto, onde ele é fabricado, a composição e a concentração, as instruções de uso correto desse produto, de manuseio, as condições de descarte, advertências, o que que acontece, né, num caso de uma intoxicação.
11: Um dos problemas da comercialização de produtos químicos sem autorização e sem a devida responsabilidade técnica é que não há nenhum tipo de garantia de segurança em seu uso, como explica Rodrigo Moura, coordenador da Comissão Nacional de Fiscalização do Conselho Federal de Química.
14: Quando você tem um produto clandestino, você não tem exatamente a certeza da matéria-prima utilizada nesse produto. Você não tem certeza com relação aos processos químicos que foram utilizados na concepção do produto. Você não tem informações técnicas relativas à utilização do produto. Um produto clandestino, ele é um risco para a sociedade.
11: Quem já tem em casa um dos produtos proibidos pela pela Anvisa, deve manter a embalagem fechada, no recipiente original e longe de crianças e animais, e procurar a vigilância sanitária local para saber como proceder. Reportagem Cleide Lopes.
0: A lista dos produtos de origem desconhecida pode ser consultada no portal oficial da Anvisa, no endereço www.gov.br/anvisa.
5: E Luciano, agora a gente vai falar de bulas de remédios. Decifrar aqueles termos técnicos nas bulas tradicionais pode ser uma missão difícil para muita gente.
0: Para resolver esse problema e garantir acesso à informação com segurança, a Anvisa disponibiliza online, de forma gratuita, o bulário eletrônico.
5: A plataforma oferece uma linguagem mais clara para o cidadão.
15: Letras pequenas, termos técnicos, palavras difíceis. Esses são alguns dos problemas encontrados nas bulas dos medicamentos que desestimulam a população a consultar o documento. A aposentada Cleide Felipe da Silva já recorreu à internet para buscar informações. Ela conta que até se arriscou quando entendeu melhor os efeitos colaterais e suspendeu o tratamento.
16: A médica passou um remédio para eu usar por conta de colesterol alterado e eu já tenho um problema nos rins, né? O remédio que ela me passou, me receitou, alterava mais ainda o problema nos rins. Fui lá na internet, pesquisei e vi que tinha um efeito colateral enorme com quem já tinha problema dos rins. Então eu parei por conta própria.
15: E não é só a Cleide que enfrentou os perigos de interromper um tratamento por conta própria pelas dificuldades de ler a bula. O Imar Pereira Nunes também já buscou informações sobre sintomas, tratamentos e medicamentos na internet, mas o professor não confiou no que leu.
17: Talvez hoje seja um pouco mais fácil, mas sempre tem aquela coisa mais técnica que dificulta, né? Um pouquinho o entendimento. Eu já olhei na internet e achei que ia morrer. Chegou no médico, ele desmentiu tudo.
15: Para garantir aos pacientes acesso à informação com segurança, a Agência Nacional de Vigilância Sanitária mantém uma base de dados pública e oficial, onde todas as versões aprovadas pela Anvisa estão disponíveis. Segundo Daniela Marreco Cerqueira, diretora da segunda diretoria da Anvisa, a ferramenta chamada de bulário eletrônico permite simplificar a leitura das bulas de maneira gratuita.
18: Ao acessar o bulário eletrônico, você consegue buscar a bula pelo nome comercial do medicamento, pelo nome da substância ativa, e ele também vai ter acesso a dois tipos diferentes de texto de bula. A gente tem o que a gente chama de bula do paciente e o que a gente chama de bula do profissional de saúde.
15: A diretora Daniela Marreco Cerqueira reforça ainda que no Brasil, medicamentos de referência, genéricos e similares utilizam bulas padronizadas com informações sobre segurança e uso. Quando há necessidade, as alterações passam por análise técnica.
18: A Anvisa vem aprimorando as bulas dos medicamentos exatamente para conseguir maior clareza nas informações, maior legibilidade, conseguir o melhor entendimento.
15: O bulário eletrônico pode ser acessado oficialmente através do portal da Anvisa no endereço consultas.anvisa.gov.br. Reportagem Gabriela Noronha.
0: Estados, municípios e o Distrito Federal já podem aderir à Política Nacional dos Direitos das Pessoas LGBTQIA+.
5: A participação é voluntária e também alcança organizações da sociedade civil, instituições de ensino e pesquisa, centros de referência e empresas.
0: O processo de adesão é digital. Feita a adesão, é realizado um plano de ação, como detalha a Secretária Nacional dos Direitos das Pessoas LGBTQIA+, Simi Lahat.
19: Esse plano de ação, ele visa identificar qual é o interesse, se você não tem um conselho e quer fazer um conselho, se quer implementar algum equipamento público, se quer elaborar políticas públicas, ela constrói esse plano de ação em conjunto e aí soma esforços para a execução dessa política no território.
5: O processo pode ser solicitado pelo e-mail politica.lgbtqia@mdh.gov.br. Vou repetir, hein? politica.lgbtqia@mdh.gov.br.
0: E essas foram as notícias do Governo Federal.
5: Uma realização da Secretaria de Comunicação Social da Presidência da República.
0: Com produção da empresa Brasil de Comunicação.
5: Fique agora com o Minuto do TCU e em seguida com as notícias do Poder Judiciário e do Congresso Nacional. Uma boa noite.
0: Boa noite para você e até amanhã.
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23: Presidente do STF abre evento internacional sobre independência judicial nas democracias contemporâneas.
24: TSE define critérios para caracterizar deepfake nas eleições 2026.
23: STJ identifica comando oculto em recurso para enganar sistema de inteligência artificial e determina comunicação à OAB e ao MPF.
24: Boa noite. Boa noite, eu sou Sérgio Duarte.
23: E eu sou Walter Lima.
24: O presidente do Supremo Tribunal Federal, ministro Edson Fachin, abriu nesta quarta-feira a 17ª jornada Ítalo-Hispano-Brasileira de Direito Público, que tem como tema Resistência Democrática e Justiça Constitucional.
23: Na abertura do evento, Fachin aproveitou para fazer uma manifestação.
24: O ministro disse que é dever de todos preservar a integridade do STF, destacou a responsabilidade do cargo.
25: A elevada autoridade do cargo não confere privilégios, mas impõe deveres, limites e responsabilidades que devem ser observados com absoluto respeito à Constituição, às leis e ao Supremo Tribunal Federal. Nos próximos dias, concluída a análise necessária dos fatos e os procedimentos institucionais pertinentes, esta presidência anunciará, no tempo devido e sem precipitação, as medidas cabíveis e necessárias.
23: O encontro realizado no Supremo reúne até amanhã especialistas do Brasil, da Itália e da Espanha para discutir desafios das cortes constitucionais.
24: Tribunal Superior Eleitoral define critérios para caracterizar deepfake nas eleições 2026.
23: A corte também definiu que a proibição do uso de deepfake nas eleições é para conteúdo caracterizado como propaganda eleitoral. Fábio Ruas.
26: O TSE estabeleceu que deepfake é o conteúdo produzido ou manipulado por inteligência artificial que apresente grau de realismo e crie, reproduza ou altere a imagem, a voz ou a manifestação de uma pessoa viva, falecida ou até fictícia. A tese foi fixada durante julgamento em que o TSE rejeitou o pedido de multa contra o candidato Flávio Bolsonaro pelo uso de um vídeo que recriou com inteligência artificial a imagem e a voz do ex-presidente Jair Bolsonaro. No mesmo julgamento, o TSE ainda decidiu que o ato de transmitir convenção partidária pela internet não configura propaganda eleitoral antecipada, o que depende do conteúdo, da linguagem, dos destinatários e do contexto.
24: STJ identifica comando oculto em recurso com objetivo de enganar o sistema de inteligência artificial do tribunal e beneficiar a parte recorrente.
23: Com isso, determinou a comunicação à OAB, ao MPF e para a tomada de providências. Fátima Uchoa.
27: Para o STJ, a prática conhecida como prompt injection pode representar ato atentatório à dignidade da justiça e se caracterizar como crime de fraude processual. Os advogados do caso recorreram ao STJ contra a decisão do Tribunal de Justiça da Paraíba, que considerou a absolvição de uma pessoa acusada de homicídio totalmente contrária às provas do processo. Ao classificar como gravíssimo o uso do comando oculto pelos advogados. O relator do recurso especial, ministro Og Fernandes, afirmou que ministros e equipes analisam processos de forma minuciosa e que as ferramentas de IA não são usadas para produzir automaticamente decisões que são apenas assinadas pelos magistrados.
1: Começa o segundo seminário de precedentes na Justiça do Trabalho.
3: Por 2 dias, ministros, magistrados, pesquisadores do direito discutem a uniformização da jurisprudência trabalhista no país. Rafael Silva.
4: O encontro discute a formação e a aplicação de precedentes e de mecanismos para agilizar a análise de processos e a segurança jurídica ao uniformizar a interpretação do direito. Outro ponto é garantir a segurança no uso de ferramentas de inteligência artificial nesse processo.
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1: Uma boa noite
3: e até amanhã.
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1: Eu sou Paula Groba.
2: Eu sou Humberto Pinheiro.
1: E estes são os destaques de hoje do Jornal do Senado, que começa agora.
2: Avança a proposta sobre o fim da escala 6x1. Texto segue para o plenário.
1: MP do fim da taxa das blusinhas é aprovada em comissão mista e Câmara analisa texto.
2: Comissão de Constituição e Justiça aprova texto base da PEC da Segurança Pública.
1: Boa noite.
2: Boa noite.
1: O fim da escala 6x1 avançou no Senado. A Comissão de Constituição e Justiça aprovou a proposta que reduz a jornada para 40 horas semanais e garante 2 dias de descanso por semana.
2: Na prática, a PEC prevê a adoção da chamada escala 5x2, 5 dias de trabalho e 2 de folga. Agora, o texto será analisado pelo plenário. Repórter Rodrigo Rezende.
3: A proposta de emenda à Constituição 211 de 2019 limita a jornada de trabalho dos trabalhadores seletistas em 40 horas semanais. A PEC cria ainda a escala 5x2, com a obrigação de 2 folgas semanais ao empregado. Todas essas mudanças não podem acarretar diminuição do salário. O relator da proposta, senador Omar Aziz, do PSD do Amazonas, afirma que as mudanças vão dar qualidade à vida dos trabalhadores, principalmente das mulheres.
4: Nós temos desses 37 milhões mais ou menos de trabalhadores nessa situação, mais 57% são mulheres. Essas mulheres muitas vezes têm uma dupla jornada de trabalho.
3: Já o senador Rogério Marinho, do PL do Rio Grande do Norte, lamentou que a PEC obrigue uma forma de contrato entre patrões e empregados diferente do modelo dado pela reforma trabalhista em 2017.
5: Ele coloca uma questão uniforme de cima para baixo. Quando se fala aqui do acordo individual como se fosse um retrocesso, o acordo individual existe desde sempre, desde 1943.
3: A PEC estipula um período de transição para a nova jornada. Depois da publicação, as empresas terão até 2 meses para adaptar a jornada para 42 horas semanais. A partir daí, as empresas terão mais 1 ano para colocar a jornada em 40 horas.
1: Senadores também aprovaram na noite desta terça-feira um projeto que cria incentivos tributários para empresas que instalarem, ampliarem ou modernizarem centros de processamento de dados no país, os chamados data centers.
2: A proposta prevê a suspensão de tributos como PIS, PASEP, COFINS, Imposto de Importação e IPI para essas instalações. O texto prevê uma série de contrapartidas por parte das empresas, visando a redução do impacto ambiental. Repórter Alexandre Campos.
6: As empresas habilitadas deverão manter um percentual mínimo de seus serviços no mercado interno, usar fontes de energia renováveis ou de baixa emissão e garantir eficiência hídrica no resfriamento da infraestrutura. Ainda deverão investir em projetos de pesquisa e inovação industrial e tecnológica ligados à economia digital, o correspondente a 2% do valor dos produtos adquiridos no mercado interno ou no exterior, com benefício do regime especial, sendo que 40% dos recursos devem ser aplicados nas regiões Norte, Nordeste e Centro-Oeste. Relator do projeto, o senador Cid Gomes, do PSB do Ceará, destacou a importância dos data centers no dia a dia das pessoas.
7: Com o advento da inteligência artificial, é de que cada vez mais estruturas de bancos de dados sejam necessárias à implantação para que as informações possam estar rápida e prontamente disponíveis para o uso e consumo da população.
6: O projeto que segue para a sanção presidencial ainda prevê que as multas previstas no chamado Estatuto Digital da Criança e do Adolescente sejam direcionadas por 5 anos para o Fundo Nacional para a Criança e o Adolescente.
1: O Senado também aprovou um projeto que cria a Política Nacional de Minerais Críticos e Estratégicos. A proposta estabelece diretrizes para incentivar a pesquisa, a extração, o beneficiamento e a transformação desses minerais no Brasil.
2: A proposta também cria um Conselho Nacional para a Industrialização do Setor. Os minerais são importantes para áreas como tecnologia, transição energética e segurança nacional. A proposta segue para sanção presidencial.
1: E seguiu para a promulgação a indicação do senador Rodrigo Pacheco, do PSB de Minas Gerais, para o cargo de ministro do Tribunal de Contas da União. O TCU é integrado por 9 ministros, indicados pelo presidente da República, pelo Senado e pela Câmara. O cargo é vitalício. Pacheco vai ocupar a vaga deixada por Bruno Dantas, que renunciou ao cargo na segunda-feira.
2: A medida provisória que acaba com a taxa de 20% sobre compras internacionais de até $50 foi aprovada pela Comissão Mista de Deputados e Senadores.
1: Agora, a MP, também conhecida como Taxa das Blusinhas, segue para a votação nos plenários da Câmara e do Senado. A expectativa é que isso aconteça ainda nesta quarta-feira. Repórter Maurício De Sante.
8: O principal ponto de impasse para aprovar a medida provisória que acaba com a chamada Taxa das Blusinhas era definir quando seriam avaliados os impactos da medida. O texto põe fim à cobrança de 20% sobre as compras internacionais de até $50, hoje cerca de R$250. Pelo acordo, a primeira avaliação será feita 3 meses depois que a medida entrar em vigor. Depois, o Ministério da Fazenda fará novas análises a cada 6 meses. O Congresso também vai avaliar os impactos uma vez por ano. A relatora, senadora Leila Barros, do PDT do Distrito Federal, destacou que o governo federal poderá fazer ajustes dependendo do resultado dessas avaliações de impacto.
9: A gente atendeu em parte a maior preocupação do setor, que é a avaliação, dando essa autonomia ao Ministério da Fazenda, a avaliação de 6 em 6 meses e também passar pelo Executivo a avaliação do Congresso Nacional anualmente.
8: Mas os senadores Alci Lucas, do PL do Distrito Federal, acredita que o prazo de avaliação de impacto a cada 6 meses é muito extenso.
10: O que nós queremos é isonomia para o produtor aqui local. Até 6 meses já quebraram as empresas todas. Se o governo fizer essa avaliação que está aqui hoje, ele já vai perceber que é inadmissível o que está acontecendo.
8: O setor produtivo pediu ainda igualdade nas regras tributárias e regulatórias. O acordo prevê critérios para avaliar os efeitos da medida e análise sobre propriedade intelectual e qualidade dos produtos. Ficaram de fora a exigência de uso dos correios para o envio dos itens comprados e a implementação de um cashback para os consumidores. Esses pontos devem ser tratados em uma futura etapa de regulamentação da reforma tributária.
2: E o Senado aprovou o projeto que permite a brasileiros que trabalham em países de língua portuguesa somar períodos de contribuição para se aposentar. O texto agora segue para promulgação.
1: No Brasil, o acordo vale para aposentadorias por idade e invalidez e pensão por morte. Repórter Patrícia Oliveira.
11: O acordo foi assinado por Brasil, Portugal, Cabo Verde, Moçambique e São Tomé e Príncipe. A ideia é evitar que o trabalhador perca contribuições por não ter cumprido o tempo mínimo exigido em apenas um dos países. No Brasil, o acordo vale para aposentadorias por idade e invalidez e pensão por morte. Para o relator da proposta, senador Carlos Viana, do PSD de Minas Gerais, representa um avanço na proteção previdenciária dos trabalhadores brasileiros.
12: Um ponto muito importante na experiência e na vida de brasileiros que optaram por morar no exterior e trabalhar no exterior, já tendo contribuído no Brasil ou estão contribuindo lá fora.
11: O benefício deverá ser concedido de forma proporcional ao período trabalhado em cada país.
2: Comissão de Constituição e Justiça aprovou o texto base da proposta que insere na Constituição o Sistema Único de Segurança Pública, também conhecida como a PEC da Segurança Pública.
1: O texto amplia as competências federais no combate ao crime organizado, permite a criação de polícias municipais e redefine o papel das forças policiais. Destaques à proposta continuam sob análise da comissão. Depois, o texto seguirá para o plenário. Os detalhes com o repórter Bruno Lourenço.
13: A proposta estrutura o Sistema Único de Segurança Pública e confere à União a competência para estabelecer diretrizes gerais para o setor. O texto permite o policiamento ostensivo de ferrovias e hidrovias federais pela Polícia Rodoviária Federal. Prevê um regime especial mais rigoroso para punir chefes de organizações criminosas e admite a criação de polícias municipais de natureza civil. O relator, senador Rogério Carvalho, do PT de Sergipe, retirou mudanças dos deputados sobre o financiamento da segurança pública com recursos das empresas de apostas, depois de deduzidas as despesas de custeio.
14: Não é conveniente dar garantia constitucional às despesas de custeios das BETs, principalmente quando a metodologia de cálculo pretendida prejudica a destinação de recursos para áreas sociais como educação, segurança pública e esportes.
13: A PEC assegura para o novo modelo de segurança pública receitas vinculadas ao Fundo Nacional de Segurança Pública e ao Fundo Penitenciário Nacional, vedados os contingenciamentos, ou seja, os bloqueios orçamentários.
2: Com edição de Paula Groba e trabalhos técnicos de Eliseu Caires. O Jornal do Senado fica por aqui. Acompanhe agora as notícias da Câmara dos Deputados. Boa noite.
1: Boa noite e até amanhã.
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16: Plenário define multa para serviços mal avaliados de hospitais privados.
17: Câmara inclui testes vocacionais nos exames de avaliação da educação.
16: Deputados escolhem senador Rodrigo Pacheco como ministro do TCU.
17: Boa noite. Câmara aprova indicação do senador Rodrigo Pacheco para o TCU. Os detalhes com Ana Raquel Macedo.
18: O plenário da Câmara confirmou, com 404 votos favoráveis e 61 contrários, a indicação do senador Rodrigo Pacheco, do PSB de Minas Gerais, para uma vaga de ministro do Tribunal de Contas da União, no lugar do ex-ministro Bruno Dantas. A indicação já tinha sido aprovada pelo Senado. Rodrigo Pacheco tem 49 anos e foi deputado federal entre 2015 e 2018. Na Câmara, foi presidente da Comissão de Constituição e Justiça. Em 2018, foi eleito senador e presidiu o Senado duas vezes, entre 2021 e 2024. A indicação ao TCU foi apresentada pelo presidente do Senado, Davi Alcolumbre, e outros 19 senadores. Pacheco vai assumir uma das vagas indicadas pelo Congresso Nacional no TCU. O tribunal tem 9 ministros, sendo que o Senado, a Câmara dos Deputados e o presidente da República podem indicar 3 ministros cada, o que está previsto na Constituição. A proposta de indicação recebeu parecer favorável do relator, deputado Aécio Neves, do PSDB de Minas Gerais.
19: Com uma honra enorme como conterrâneo do senador Rodrigo Pacheco, mas como admirador da sua história, do seu trabalho, mas sobretudo como homem público, que sabe da sua importância e o quanto ele poderá ajudar o país em momentos de incertezas, como fez num passado muito recente.
18: A maioria dos líderes partidários na Câmara recomendou a aprovação da indicação de Pacheco. Falando pelo governo, o deputado Rogério Correia, do PT de Minas Gerais, destacou a qualidade técnica e política do senador para ocupar uma vaga no TCU.
20: Rodrigo Pacheco foi fundamental para a garantia do processo democrático no Brasil quando presidiu o Senado. Nós realmente corremos um sério risco de um golpe de Estado no Brasil, de um golpe que pudesse quebrar a democracia brasileira. Tanto ele, mas também o presidente Arthur Lira, aqui na Câmara, foram fundamentais, tanto para reconhecer o resultado das eleições, mas também para firmar uma posição contrária a qualquer tipo de golpe.
18: O presidente da Câmara, Hugo Mota, foi na mesma linha.
21: Não temos dúvida do seu preparo técnico e político para representar o Senado Federal naquela Corte de Contas, fazendo votos que ele possa, assim como em sua passagem pelo Congresso Nacional, ter o mesmo compromisso com a sociedade brasileira, com o Congresso Nacional.
18: O Tribunal de Contas da União é o órgão encarregado de fazer o controle externo dos gastos públicos. Ele auxilia o Congresso a fiscalizar o orçamento, analisa a regularidade das contas públicas e tem o poder de multar gestores, mandar devolver dinheiro e declarar inelegíveis os responsáveis por irregularidades. Da Rádio Câmara de Brasília, com informações de Antônio Vital, Ana Raquel Macedo.
15: Justiça.
16: Chico Alencar, do PSOL do Rio de Janeiro, defende o fim do sigilo das investigações sobre o Banco Master. O deputado considera que a divulgação das informações é necessária para esclarecer possíveis relações do banco com integrantes do Judiciário, do Congresso Nacional e do Poder Executivo.
17: Chico Alencar elogia a atuação da Polícia Federal na apuração do caso. Na opinião do parlamentar, o acesso integral às informações pode evitar vazamentos parciais e permitir a identificação de eventuais responsabilidades.
16: Melongo Solano, do PT do Piauí, defende uma investigação ampla sobre as denúncias envolvendo o Banco Master. Ele pede que sejam esclarecidos os fatos relacionados às instituições financeiras e aos recursos públicos mencionados no caso.
17: Melongo Solano diz que é preciso garantir transparência nas apurações, com a responsabilização dos envolvidos, independentemente do cargo que ocupem. Segundo ele, a investigação é importante para preservar a credibilidade do sistema financeiro e das instituições brasileiras.
16: Rodrigo Dazaeli, do PL de Mato Grosso, defende o impeachment do ministro do STF, Alexandre de Moraes, após novos relatórios da Polícia Federal. Para o deputado, os indícios de irregularidades e conflitos de interesse exigem o afastamento imediato do magistrado.
17: Rodrigo Dazaeli também acusa o governo federal de tentar abafar as denúncias para proteger membros do STF. O parlamentar considera que a abertura do processo de impeachment é fundamental para dar uma resposta de transparência à sociedade.
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16: Previdência. A Câmara aprovou um projeto que dobra o período de atividades civis que PMs e bombeiros militares podem usar para ter direito à aposentadoria. O repórter Antônio Vital acompanhou a votação.
24: A Câmara dos Deputados aprovou o projeto que amplia de 5 para 10 anos o tempo de serviço em atividades civis que policiais e bombeiros militares podem averbar para fins de aposentadoria. A proposta também altera as regras relativas ao pagamento de soldo integral para os militares depois de irem para a inatividade. Para receber o pagamento integral, os homens terão que ter 35 anos de contribuição com 25 anos de atividade militar. Já as mulheres terão que ter 32 anos de contribuição e 25 anos de atividade de natureza militar. Hoje, para receber salário integral, os militares têm que ter 35 anos de serviço, com a possibilidade de apenas 5 deles terem sido desempenhados em atividades civis. De acordo com o autor da proposta, o deputado Capitão Augusto, do PL de São Paulo, reduzir de 30 para 25 anos o tempo de exercício de atividade de natureza militar e, ao mesmo tempo, permitir o aproveitamento de 10 anos de tempo civil equipara os militares aos policiais federais. O projeto também garante igualdade de acesso entre homens e mulheres e veda restrições ou reservas de vagas sem justificativa técnica. O texto final aprovado foi apresentado pelo relator, deputado Cabo Gilberto Silva, do PL da Paraíba.
25: São 35 anos hoje que o policial trabalha, igual a qualquer um. É doença mental, é a questão da saúde. Então é importante todos vocês entenderem a magnitude desse projeto. O Estado não vai perder nada, que estamos tentando resolver o básico para que possamos avançar, para que possamos avançar no combate ao crime organizado, nas facções criminosas.
24: O projeto também altera outras regras militares. As progressões de posto por merecimento, por exemplo, terão que ter critérios universais com prioridade para o mérito pessoal e para os militares mais antigos. O projeto que amplia de 5 para 10 anos o tempo de serviço em atividades civis que policiais e bombeiros militares podem averbar para fins de aposentadoria seguiu para análise do Senado. Da Rádio Câmara de Brasília, Antônio Vital.
16: Trabalho.
17: Benedita da Silva, do PT do Rio de Janeiro, defende o fim da escala 6x1 como forma de ampliar o tempo de descanso dos trabalhadores. Ela avalia que a mudança vai melhorar a saúde e a convivência familiar, com reflexos positivos também na produtividade.
16: Benedita da Silva pede que o Senado avance na análise das propostas sobre a redução da jornada de trabalho semanal. Segundo a parlamentar, a maior quantidade de tempo livre também beneficia quem precisa voltar mais cedo para casa ou conciliar o emprego com outras atividades.
17: Bom, Gás, do PT do Rio Grande do Sul, pede o fim da escala 6x1 e a redução da jornada de trabalho de 44 para 40 horas semanais, sem redução de salário. De acordo com o deputado, a mudança vai garantir 2 dias de descanso aos trabalhadores.
16: O parlamentar alega que a redução da jornada vai permitir mais tempo para convivência com a família, estudos, lazer e outras atividades. Bom, Gás também lembra que a Câmara já aprovou a redução para 40 horas e solicita a análise da proposta pelo Senado.
17: Glauber Braga, do PSOL do Rio de Janeiro, apoia o fim da escala de trabalho 6x1, que está prevista para ser analisada pelo Senado. O deputado diz que a mudança tem amplo apoio da população e pode melhorar as condições de trabalho.
16: Glauber Braga também defende a redução da jornada para 40 horas semanais, sem diminuição dos salários. Na visão do parlamentar, a medida garante mais tempo para descanso, convivência familiar e cuidados com a saúde.
17: De acordo com Orlando Silva, do PCdoB de São Paulo, o fim da escala 6x1 é uma conquista viabilizada pela mobilização popular e pelo engajamento do governo. O deputado argumenta que a redução da jornada gera novos postos de trabalho e garante mais qualidade de vida.
16: Segundo Orlando Silva, a medida contrapõe retrocessos trabalhistas vistos em governos liberais e reformas anteriores no Brasil. Para ele, o avanço dessa pauta fortalece a proteção da classe trabalhadora e sinaliza a necessidade de proteger os direitos e a justiça do trabalho.
15: Economia.
17: Adriana Ventura, do Novo de São Paulo, repercute críticas sobre a medida provisória que zera o imposto em compras internacionais de até $50. Ela afirma que a norma cria tratamento desigual porque o comércio brasileiro continua pagando tributos sobre mercadorias semelhantes.
16: Adriana Ventura ressalta que as entidades empresariais defendem a extensão do benefício a produtos equivalentes vendidos pelo comércio nacional, caso a isenção seja mantida. O documento alerta que a diferença de tributação prejudica principalmente os pequenos varejistas.
17: Para Luiz Carlos Raul, do Podemos do Paraná, os 18 anos de governos do PT representam um fracasso socioeconômico para o país. O deputado argumenta que os indicadores de habitação e educação pioraram no período.
16: Luiz Carlos Raul também destaca o aumento da população em situação de rua e a dependência de programas de transferência de renda. Na avaliação do parlamentar, a gestão atual falhou na criação de empregos e na autonomia dos trabalhadores.
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15: Educação.
17: A Câmara aprovou a inclusão de testes vocacionais no Enem e no Saeb. O repórter Antônio Vital acompanhou a votação.
6: Deputados e deputadas aprovaram um projeto que obriga o Instituto Nacional de Pesquisas Educacionais Anísio Teixeira, o INEP, a incluir testes vocacionais no Enem e no Saeb, o Sistema de Avaliação da Educação Básica. Os alunos que fizerem os dois exames não serão obrigados a responder as questões e o INEP terá que reservar um tempo extra para os candidatos que optarem por fazer os testes. O projeto foi apresentado pelo deputado Nicolas Ferreira, do PL de Minas Gerais, e recebeu parecer favorável do relator, deputado Mendonça Filho, do PL de Pernambuco. De acordo com a proposta, o teste será incluído nos cadernos da prova aplicada no terceiro ano do ensino médio. A justificativa é de que muitos jovens, especialmente os mais pobres, não dispõem de acesso a ferramentas de orientação vocacional, o que os deixa mais expostos a escolhas desinformadas. Entre as diretrizes previstas para a elaboração dos testes vocacionais estão a identificação das áreas de maior afinidade e das aptidões, além do mapeamento de possibilidades de empreendedorismo, de oportunidades profissionais, de cursos técnicos ou de cursos de graduação. Os resultados dos testes de aptidão deverão ser apresentados na forma de relatório e as regras deverão ser revistas no máximo a cada 2 anos, como maneira de atualizar o conteúdo e forma do teste. Para o relator Mendonça Filho, o projeto democratiza o acesso aos testes vocacionais. Já a deputada Soraya Santos, do PL do Rio de Janeiro, disse que é cada vez mais difícil para os jovens decidir que carreira vão seguir.
7: É um direito da criança você poder medir resultados. Então, quando a gente pega e propõe provas para medir o conhecimento, é absolutamente necessário. Segundo, a gente tem que pensar nos testes vocacionais, porque cada vez está mais difícil para os jovens, diante de tanta divisão através das formações, você saber exatamente o que você quer.
6: O projeto que obriga o INEP a incluir testes vocacionais no Enem e no Saeb seguiu para análise do Senado. Da Rádio Câmara de Brasília, Antônio Vital.
15: Agricultura.
16: Couto, do PT da Paraíba, defende o fortalecimento da agricultura familiar como parte da soberania alimentar do país. O congressista ressalta que o acesso à água como política de segurança hídrica permite que produtores do Nordeste mantenham a produção de alimentos.
17: Luiz Couto reivindica mais investimentos em pesquisa e assistência técnica para apoiar quem vive da terra. O parlamentar também considera necessárias políticas permanentes de convivência com o semiárido, com infraestrutura para facilitar o escoamento da produção.
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15: Saúde.
16: A Câmara aprovou um projeto que prevê multa de até R$500 mil para hospitais privados mal avaliados. O repórter Marcelo Lascher explica a proposta.
8: O plenário da Câmara aprovou o projeto apresentado pelo ex-senador e hoje ministro do Supremo Tribunal Federal, Flávio Dino, que prevê mecanismos de avaliação de hospitais e serviços de saúde privados. A proposta cria o Programa de Avaliação dos Serviços de Saúde, com a previsão de multas que variam de R$5 mil até R$500 mil para instituições privadas que não seguirem determinados padrões de qualidade. De acordo com o projeto, esses padrões de qualidade devem ser definidos pela Agência Nacional de Vigilância Sanitária, a Anvisa. Para isso, serão levados em conta quesitos como a garantia de segurança do paciente, a oferta de atendimento de emergência e o cumprimento de normas da Agência Nacional de Saúde Suplementar, a ANS. Na Câmara, o relator, deputado Márcio Gerri, do PCdoB do Maranhão, deu parecer favorável à proposta já aprovada pelo Senado. Segundo ele, o projeto fortalece os sistemas de fiscalização e avaliação de unidades de saúde já existentes e contribui para o aumento da qualidade de assistência prestada à população. O projeto foi criticado pela deputada Adriana Ventura, do Novo de São Paulo, que apontou intromissão estatal na iniciativa privada.
9: Aqui, intervenção direta, intervenção estatal sobre o sistema privado de saúde. Privado. Tem multas altíssimas nesse projeto, que até R$500 mil. A gente está falando de rede de hospitais privados, laboratórios, consultórios, talvez médicos, clínicas privadas. E assim, simplesmente colocando multas, sanções.
8: O autor da proposta, Flávio Dino, perdeu um filho de 13 anos em 2012 após ser atendido em um hospital particular de Brasília. A justiça considerou que houve falhas e condenou o hospital a pagar uma indenização de R$1.200.000. O caso foi lembrado durante a votação. Para a deputada Maria do Rosário, do PT do Rio Grande do Sul, é dever do Estado fiscalizar os serviços de saúde, inclusive os privados.
10: Porque ainda que seja a iniciativa privada a prestar o serviço de saúde, a qualidade, a segurança na assistência à saúde, mediante o estabelecimento de padrões nacionais, avaliação de serviços, divulgação de resultados e ampliação da transparência e controle sobre a qualidade deste atendimento, tem que ser assegurada pelo Estado.
8: O projeto que prevê mecanismos de avaliação de hospitais e serviços de saúde privados seguiu para a sanção presidencial e já pode virar lei. Da Rádio Câmara de Brasília, com informações de Antônio Vital, Marcelo Larcher.
15: 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Direitos Humanos.
17: Soraya Santos, do PL do Rio de Janeiro, denuncia que a coleta de material para o exame toxicológico de motoristas tem gerado abusos e violência institucional contra as mulheres. A deputada relata casos em que trabalhadoras tiveram partes do cabelo raspadas para a realização do teste.
16: Soraya Santos reforça que a legislação exige apenas a retirada de poucos fios e que o descumprimento das normas fere a dignidade das motoristas. A parlamentar anuncia que a Procuradoria da Mulher vai acionar a justiça e pedir a punição dos órgãos responsáveis pelos excessos. Homenagem.
17: André Figueiredo, do PDT do Ceará, homenageia o ex-ministro do Trabalho, Manuel Dias, que morreu aos 88 anos no dia 22 de agosto. O deputado destaca a trajetória do advogado e político catarinense e sua atuação em defesa da educação em tempo integral e da democracia.
16: Termina agora o jornal Câmara dos Deputados, produzido pela Rádio Câmara, com trabalhos técnicos de Everson Unani e apresentação de Márcio Aquiles Sardi e José Carlos Andrade. Uma ótima noite para você.
17: A Voz do Brasil volta amanhã. Boa noite.
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